0: Se adianta de todo que Marília Mendonça.
1: Cara, tive um sonho muito louco essa noite.
2: Que sonho?
1: Sonhei que a gente tinha gravado um videoclipe estourado no Brasil inteiro e eu tinha comprado uma Lamborghini.
2: Putz, sim!
1: Imagina se vira realidade.
2: Ah, rapaz do céu.
1: Bora pro show.
2: Bora.

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melhor, ó. 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

todos os ex do Brasil. Hey, volta pra mim! Fernandinho, quem nunca chamou o amor de boa, hein? Ah!

0: Fred, eu não sei não, hein?
1: É, Gustavo, deve estar fora de área ou te traindo.
2: Bom, galera, eu tive alguns amores na vida, mas um foi inesquecível.

0: Fred e Gustavo!
1: Felipe Juliano!
2: Que delícia, valeu, velho!
1: Feliz demais ter vocês aqui, rapaz!

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0: Obrigado! Essa moda a gente dedica para todos os amigos de verdade. É uma mensagem que o Guilherme Santiago sempre passa, tenta passar toda a energia para vocês. É o maior carinho do mundo.
1: Eu acho que a gente, quando fala de amizade, fala de amigos, às vezes a gente não se dá conta de algumas palavras, de algumas situações, de momentos que a gente tem com amigos da gente, que a gente às vezes deixa o tempo ou deixa a cabeça da gente dar aquela amnésia, né? Por causa da idade, seja lá por qual motivo for. E a gente ainda costuma dizer ainda que a gente tem amigos que dá pra contar numa única mão, né? Eu às vezes eu discordo disso porque amizade é uma coisa assim que ela pode ser de várias formas, de vários sentidos. Então essa música, a gente resolveu gravar essa canção porque desde a primeira vez que a gente conheceu essa música, nos sensibilizou tanto que a gente se deu conta de verdade de tudo isso que eu tô falando pra vocês. Que a gente tinha, parece que a gente esquece um pouquinho do que realmente significa um grande amigo.
0: Quem tá solteiro aí hoje? Oh,

Quem tá solteiro aí hoje?

As mina pira? Então vai. Joga na palma da mão. Tchau.

0: Campo Grande!
1: Joga pra cima!

0: Vale do Henrique e Diego, vale do Denis.
1: É tudo nosso e nada deles.
2: Que delícia, cara.
3: Bate na palma.

0: 5 e 2.
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ar agora a grande corrente de fé, elevando o pensamento ao Supremo Criador, para que interceda com sua divina bondade em favor de todos que necessitam de alívio para os seus problemas através da oração. E agora, com o pensamento em Deus Todo-Poderoso, para que Ele receba nossas orações, oremos. Em nome dos anjos, dos santos e das almas, saudemos a Sagrada Família. Em nome do Pai,

momento em que todos se ajoelham e saúdam Maria Santíssima. Ave Maria, cheia de graça, o Senhor é convosco. Bendita sois vós entre as mulheres.

0: agora a todos aqueles que necessitam de uma graça. Rezamos neste momento a oração de São Francisco. Senhor, faça de mim um instrumento de sua paz. Onde existe o ódio,
1: eu levo o amor.
0: Onde existe a discórdia,
1: eu levo a união.
0: Onde existe o erro,
1: eu levo a verdade.
0: Onde existe a dúvida,
1: eu levo a fé.
0: Onde existe o desespero,
1: eu levo a esperança.
0: Onde existe trevas,
1: eu levo a luz.
0: E onde existe tristeza,
1: eu levo a alegria.
0: Virgem Maria,
1: guarda-nos do pecado.
0: Ó Mãe de Deus,
1: abre os nossos corações quando nossos irmãos precisarem de nós.
0: Ó Mãe da Igreja,
1: faça que vivamos unidos e assim sejamos um dos exemplos para que os outros também amem a seu Filho Jesus.
0: Ó Esposa de José,
1: conserve a paz e a união em nossas famílias.
0: Glória ao Pai, ao Filho e ao Espírito Santo.

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2: Bom dia, Carmo do Rio Claro e região. Bom dia!
3: Bom dia!
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6: Brasil!
2: É, hoje é dia de seleção brasileira.
6: Brasil!
2: Os japoneses, né, quando a seleção do Japão. Hoje, a partir das 14h, né, da tarde, a seleção brasileira encarando a seleção do Japão no mata, né? Nem mata-mata é, né? É o mata da Copa do Mundo, agora outra fase, é outra Copa. Quem ganhar fica, quem não ganhar vai pra casa, né? E tomara que seja japonês, né? Ó! Bom dia, bom dia. Segunda-feira, hoje, 29 do mês de junho, finalzinho do mês de junho, né? Derradeiro dia do mês de junho, ano 2026. Hoje a igreja celebra a comemoração de São Pedro, né, gente? Abençoe a todos nós, dia de São Pedro e São Paulo. São Pedro e São Paulo, apóstolos de Cristo. Lembrando que às 6h, nosso momento de fé, nosso momento de oração. Dia do pescador, alô, Dico! E a todos os pescadores aqui do Carmo. E do telefonista. Fatos históricos e jornalísticos que marcam o dia de hoje. E aí, como foi o final de semana? Bom, graças a Deus, né? Então vamos começar aí, ó.
6: Brasil!
2: Com pé direito, mais uma semana de trabalho. Que seja abençoada para todos nós. Lembrando que às 6h, momento de fé, nosso momento de oração. Às 7h, a gente vai trazer um resumo das principais notícias em destaque do dia, falando também sobre a previsão do tempo. E falando em previsão do tempo, vamos saber, vamos dar um pulinho até a cidade de Passos, e daqui a pouquinho nós vamos até Itaú de Minas, para saber como está aí a expectativa para o jogo de hoje, e saber como está a cidade de Passos nesta manhã de segunda-feira.
7: Bom dia, bom dia. Segundou, hein? Fala, meu compadre.
2: Opa, bom dia, compadre Anderson.
7: Como estão as coisas por aí?
2: Graças a Deus, tudo bem, né?
7: Todos bem. Tia Suzy, Benício, Miguelzão, todos bem, né?
2: Louvado seja Deus por aí também, né? E aí, já tá na lida, né? Tá aí na Wanda Marinalva, já transportando o futuro desse país, a garotada, né? E hoje, na parte da tarde, a meninada aqui em Carmo do Rio Claro, tanto escola pública, escola particular e também as escolas municipais não terão aula devido aí a... ao jogo, né?
7: Você. Beijo pra todos aí. E o Carmo do Rio Claro. Tá frio por aí? Aqui tá a temperatura boa, 16 graus.
2: Hoje amanheceu quente por aqui.
7: Começou uma segunda-feira com o jogo da seleção, né?
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7: Chegou o palpite. E essa semana seja abençoada pra todos. Papai do céu ilumine e abra todos os caminhos. Beleza, meu querido? Um forte abraço. Fica com Deus e vamos que vamos, porque segundou. Abraços.
2: É, segundou o palpite do compadre, 3-1. Eu vou de 2-1, 2-0 para nossa seleção. Que seja de 0-5. O que importa para nós é a vitória. Cidinha, Ivaí, Luiz, no Jardim América. Bom dia, Renato Pedreiro. Pessoal da construção civil. Os retireiros, padeiros, você motorista.

0: Frank Moraí, clássico da moda sertaneja, Cheiro de Relva. 5 horas e 17 minutos, vamos até a cidade de Itaú de Minas, vamos saber aí a expectativa, né, para o jogo de hoje com a Lurdinha Couto. Bom dia, minha amiga.
1: Oi, Marcelo, bom dia, tudo bem?
0: Graças
1: aqui é
0: a Lurdinha
1: Deus. Couto da Coab 2, Itaú de Minas, Minas Gerais. Queria ouvir a Launa Prada e Simone Mendes. Depois eu queria ouvir Rosas, Versos e Vinho, Gustavo Lima. Aí eu pus o nome no grupo Supernova. Se for esse nome aí, a música nova do Gustavo Lima, aí você põe ela pra mim no lugar dessa aí, tá? Quero mandar pra Botina Véia, Braguinha, né? A Reis, Rogerão, todos os irmãos dele. Mandar pra Sueli, pro seu Jair, cantor. E todos do grupo aí, que faz parte, né? Para todo mundo, a Sueli, Braguinha, Neném, a Reis, e todo aí do Rosário. Quero mandar também para Marlene,
0: alô,
1: né?
0: Marlene,
1: toda
0: é no
1: família
0: Porto.
1: Dela, toda a família aí desse pessoal aí também, tô mandando. E todos do Grupo Supernova, né? Com o seu nome, tô mandando para todo mundo também. Para você, Marcelo, para sua família também, viu? Sua esposa,
0: obrigado,
1: seus dois
0: obrigado,
1: filhos,
0: obrigado.
1: Seus irmãos. Mandar para minha família toda aí no bairro do Carmo. Todo o comércio do Carmo tá te ouvindo. Todos os aniversariantes do dia, parabéns, tudo de bom. Toda a minha família nos bairros do Carmo também. Um abração, let's go. Boa segunda abençoada aí pra todo mundo. E ótimo jogo do Brasil aí, né? 3-1 pro Brasil. Um abração, fique com Deus, let's go.
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0: Fazenda, e um clássico na moda sertaneja com Lourenço e Lorival. E a hora certa, 5 horas e 27 minutos nesta manhã de segunda-feira. E o Renato Pedreiro mandou aqui, Marcelo Souza, o meu palpite para o jogo de hoje, 10 a 0 para nossa seleção brasileira.
1: Brasil!
0: Isso que é confiar no taco, hein? Que beleza!
1: Brasil!
0: 10 a 0, Renato! Que isso, meu irmão? Tomara, né, que seja 10, 15, 20 gols.
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0: Eduardo Costa. A primeira vez que te vi. Agora faltando 21 minutos para 6 horas, momento de fé, momento de oração. E hoje chegou o grande dia na seleção brasileira. Seleção do Japão.
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0: Mande aí seu palpite. Renato falou 10-0. Compadre Anderson, 3-1. Ludinha Couto, 2-1. E a nossa amiga Marinalva, da Wanda Marinalva, da cidade de Passos. Marinalva, bom dia.
2: Bom dia, Marcelo. Ótima segunda-feira.
0: Pra nós.
2: Olha um pé na bola aí, né? 4-1 pra nós hoje, se Deus quiser.
0: Opa, 4-1.
1: Brasil!
0: Da Marinalva, né? O palpite.
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2: 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O do Mercado mandou aqui, ó, 2-1 para a seleção brasileira. Dudu, então para vocês aí no bairro Jardim América.
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2: Jean Giovanni, festa de rodeio.
3: Em festa de rodeio.
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0: aqui no bairro do Rosário para todos que estão acompanhando o programa Amanhecer Sertanejo.
1: Marcelo Souza.
0: Esta manhã de segunda.
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0: estamos chegando no nosso momento especial, momento de fé, no nosso momento de oração. Esse início de semana de trabalho, hoje, segunda-feira, derradeiro dia do mês de junho.
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0: E hoje, dia de São Pedro e São Paulo. Pelas intenções dos mais necessitados, pelos doentes, aqueles que se encontram internados no Hospital São Vicente de Paulo, os doentes idosos, no lar dos idosos, acamados em casa, aqueles em tratamento em centros maiores.
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0: E também, que vem a vitória da nossa seleção brasileira hoje. Nossa homenagem a todos os aniversariantes do dia, desejando saúde e paz, que Deus ilumine muitos e muitos anos de vida. Anderson Marinalva, tratada lá da Wanda Marinalva, na cidade de Passos, Celiana, Giovano, João, Júlia, Arthurzão. Dico, Renato, pessoal da Peixaria Borges, no bairro Acampamento, os familiares do Dico, Dona Fátima, Simone da Confeitaria São Miguel, Zé Roberto, na Pedro Tito Pereira, ali pertinho, alô Vicente, o presidente do Pé Quente da Sociedade Operária Carmelitana, Deus abençoe, e em breve, mais um grande evento na SOC. Tô em Lino, no bairro do Rosário, Israel. Bom dia, Marcelo Souza. Coloca minha família em oração e todos os amigos ouvintes. O Jean Coutal de Minas, Cidinho, Vair, Luiz, Chico lá na reciclagem.
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0: Alô, Neuza, Elinho. Zé Leandro no bairro do Porto e toda a família. Rogerão no bairro Acampamento e Família. Liliana no bairro Acampamento, no bairro Jardim América. Os pais lá no, nos altos do bairro Santo Antônio. Nosso momento de fé, nosso momento de oração. Vamos juntos com a participação especial dele, do padre. Padre Sandro Henrique, diretamente da paróquia São Sebastião.
2: Bom dia, minha amiga, bom dia, meu amigo, comece o dia feliz nesta segunda-feira, 29 de junho, e é sempre importante relembrar, porque você vai assistir pelas redes católicas, que o Papa está celebrando hoje, dia de São Pedro e São Paulo. O dia é hoje, sem dúvida nenhuma, só que liturgicamente no Brasil, nós temos a oportunidade de celebrar São Pedro e São Paulo no domingo. Tá certo? Por isso que hoje vamos refletir outro trecho do Evangelho. Mas antes de proclamarmos o Evangelho de hoje, quero desejar para você um dia especial, uma semana maravilhosa, que o Espírito Santo de Deus possa te trazer sabedoria, discernimento, força, bênção, paz, alegria, prosperidade, força, disposição. Lembre-se, quem tem disposição encontra disponibilidade. Essa aqui é a grande questão. Então que o Senhor Jesus lhe fortaleça hoje e sempre. E o Evangelho desta segunda-feira está em Mateus capítulo 8, versículos de 18 a 22. Naquele tempo, vendo uma multidão ao seu redor, Jesus mandou passar para a outra margem do lago. Então o mestre da lei aproximou-se e disse: Mestre, eu te seguirei aonde quer que tu vás. Jesus lhe respondeu: As raposas têm suas tocas e as aves dos céus têm seus ninhos, mas o Filho do Homem não tem onde reclinar a cabeça. Um outro dos discípulos disse a Jesus: Senhor, permite-me que primeiro eu vá sepultar meu pai. Mas Jesus lhe respondeu: Segue-me e deixa que os mortos sepultem os seus mortos. Minha amiga, meu amigo, a seriedade da missão aqui é manifestada de maneira escancarada. Jesus percebeu que uma grande multidão o seguia, mas este seguimento não significava adesão, o que muitas vezes pode acontecer entre nós.
3: Muitas pessoas podem se dizer católicas, mas não se tornarem discípulas. O seguimento é exigente. Quando Jesus tem essa atitude de ir para o outro lado da margem, é para dizer, olha, continuemos a missão. Não fiquemos aqui encantados porque uma multidão nos segue. Muitos podem estar admirados com o projeto de Jesus, mas não aderindo ao seu projeto, não tendo uma mudança de vida. Por isso que Jesus é enfático ao responder ao mestre e também a um determinado discípulo. A exigência do seguimento, ela é enorme. Por isso, é preciso mostrar disposição. Lembrem que eu disse, quem tem disposição, lembremos então, quem tem disposição, encontra disponibilidade. Por isso, o foco é o projeto de Jesus. Por isso, escutemos o que Jesus está a nos dizer. O que disse para o mestre e para aquele discípulo, ele continua a dizer também para você, para mim. Reze comigo.
4: Pai nosso que estás nos céus, santificado seja o vosso nome, venha a nós o vosso reino, seja feita a vossa vontade, assim na terra como no céu. O pão nosso de cada dia nos dai hoje, perdoai-nos as nossas ofensas, assim como nós perdoamos a quem nos tem ofendido. E não nos deixeis cair em tentação, mas livrai-nos do mal. Amém. Ave Maria, cheia de graça, o Senhor é convosco. Bendita sois vós entre as mulheres, bendito é o fruto do vosso ventre, Jesus. Santa Maria, Mãe de Deus, rogai por nós, pecadores, agora e na hora de nossa morte. Amém. Glória ao Pai, ao Filho e ao Espírito Santo.
5: Como era no princípio, agora e sempre. Amém.
3: Vamos pedir a bênção da água, Deus eterno e todo-poderoso, que tendo escolhido a água, fonte de vida e pureza, para nos dar a graça batismal, quisestes também aparecer no rio Paraíba, a imagem da Virgem Imaculada. Abençoai esta água e fazei que ela nos recorde o nosso batismo, para que, purificados de nossas faltas, vivamos como cristãos, membros da vossa igreja, e cheguemos um dia à vida eterna. Por Cristo Senhor nosso. Amém. Um grande abraço do Padre Sandro Henrique, diretamente da casa do glorioso Marte São Sebastião, na Ventania, em Alpinópolis, Minas Gerais. E que Deus nos abençoe em nome do Pai, do Filho e do Espírito Santo. Amém. Um beijo no seu coração.

0: Minha cara ouvinte, esse é o momento de despertar e é uma alegria poder falar com você, que estas palavras possam lhe ajudar a ter mais inspiração e mais realização. Eu gostaria de falar sobre querer e poder. Muitas vezes nós ouvimos falar, querer é poder. O que ocorre é que nós temos visto muitas pessoas frustradas e infelizes porque não conseguem aquilo que querem. Elas repetem que querer é poder e insistem num caminho que nem sempre irá levá-las a algo produtivo. O querer é poder não se aplica a todas as questões da vida. Um jovem esses dias me disse que seria muito feliz se conseguisse trabalhar em determinada empresa com tal função e com tal salário. Ele já sabia tudo o que queria. Sugeri que ele continuasse a sua busca nos estudos, no conhecimento. O que eu percebi também é que nesse jovem não tinha interesse em lutar. Ele apenas queria que acontecesse tudo num passe de mágica. E isso não acontece. Fiquei pensando em como o desejo dele pode ser um caminho para a decepção. E de verdade pode ser. O profissional que certamente irá conquistar a vaga que aquele jovem queria, muito provavelmente será alguém que não projetou isso para si, será alguém que se preocupou em ser um bom profissional na sua área, que se destacou pelo trabalho, pelo empenho, por tudo aquilo que ele fez bem feito. Por isso, querer é poder, desde que o que você quer dependa única e exclusivamente de você. Quem quer pode, mas nem sempre quem quer tem. Eu posso dizer que quero ser um excelente profissional, eu posso me atualizar na minha área, eu quero emagrecer, posso fazer dieta, me manter nela, eu quero fazer trabalho voluntário, posso arrumar um tempo na minha agenda para me dedicar às outras pessoas, eu quero falar inglês, eu posso, tudo bem. Mas se o que eu quero depende da vontade de outras pessoas, isso nem sempre dá certo. Eu quero uma determinada vaga numa empresa, eu quero ganhar um carro, eu quero ser amado por aquela pessoa. Essas coisas mostram os nossos desejos, as nossas vontades e às vezes até nos sentimos no direito de receber. Mas saiba que a nossa percepção não é a mais correta e nem a mais justa. Por isso eu oriento a você que faça o contrário. Ame com um amor generoso, aceite a família que tiver, mesmo que ela não seja do jeito que você a planejou, mas não a ame menos. Ninguém tem a família perfeita. Com essa postura de eu querer oferecer algo de bom às pessoas, elas terão uma visão mais generosa a seu respeito e podem querer ajudar-me a conseguir o que eu quero. Lembre-se, nós sofremos por coisas que dependem de outras pessoas. Muitas vezes o nosso sofrimento não vem de coisas vividas, mas das que não se realizaram, do descompasso entre sonho e realidade. Por isso, espalhe as suas intenções com generosidade. Corra atrás dos seus sonhos lutando por eles. A felicidade muitas vezes está na busca. E seja feliz, mesmo que não tenha todas as coisas que deseja. Meu caro ouvinte, pense nisso hoje. Até o próximo encontro. Que Deus te abençoe. Em nome do Pai, do Filho e do Espírito Santo. Amém.
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2: Pai nosso que estás no céu.
3: Sim, estou aqui.
2: Por favor, não me interrompa. Eu tô rezando.
3: Mas você não me chamou.
2: Chamei? Eu não chamei ninguém. Eu tô rezando. Pai nosso que estás no céu.
3: Aí você me chamou de novo.
2: Fiz do quê?
3: Me chamou? Você disse Pai nosso que estás no céu. Estou aqui. Como posso ajudá-lo?
2: Mas eu não quis dizer isso. É que eu tô rezando. Eu rezo o Pai Nosso todos os dias. Me sinto bem rezando assim. É como se fosse um dever. E não me sinto bem até terminar.
3: Mas como podes dizer Pai Nosso sem lembrar que todos são seus irmãos? Como podes dizer que estás no céu se não sabe que o céu é paz, que o céu é amor a todos?
2: É, realmente, não tinha pensado nisso.
3: Mas prossiga sua oração.
2: santificado seja o vosso nome.
3: Espera aí, o que você quer dizer com isso?
2: Quer dizer, sei lá o que significa. Como é que eu vou saber? Faz parte da oração, só isso.
3: Santificado significa digno de respeito, santo, sagrado.
2: Agora entendi, mas nunca tinha pensado no sentido dessa palavra, santificado. Venha a nós o vosso reino, seja feita a vossa vontade, assim na terra como no céu.
3: Está falando sério?
2: Claro, por que não?
3: E o que faz para isso acontecer?
2: O que faço? Nada, é que faz parte da oração. Além disso, seria bom que o Senhor tivesse um controle de tudo o que acontecesse no céu e na terra também.
3: Sobre você?
2: Bem, eu vou para a igreja.
3: Não foi isso que perguntei. Que tal o jeito que você trata os seus irmãos? O muito tempo que você dá à televisão, as propagandas que você corre atrás e o pouco tempo que dedica a mim?
2: Por favor, pare de criticar.
3: Desculpe, pensei que você estava pedindo para que fosse feita a minha vontade. Se isso acontecer, tem que ser com aqueles que rezam, mas que aceitam a minha vontade. O frio, o sol, a chuva, a natureza, a comunidade, os amigos, os irmãos.
2: Está certo, tem razão. Acho que nunca aceito sua vontade, pois reclamo de tudo. Se manda chuva, peço sol. Se manda sol, reclamo do calor. Se manda frio, continuo reclamando. Se tô doente, peço saúde. Não cuido dela, deixo de me alimentar, ou como muito.
3: Ótimo reconhecer tudo isso. Vamos trabalhar juntos, eu e você.
2: Olha, Senhor, preciso terminar agora. Essa oração está demorando muito mais do que costuma ser. Vou continuar. O pão nosso de cada dia nos dai hoje.
3: Pare aí. Você está pedindo o pão material? Nem só de pão vive o homem, mas também da minha palavra. Estou interessado na nossa próxima parte da oração. Continue.
2: Perdoai as nossas ofensas, assim como nós perdoamos a quem nos tem ofendido.
3: E o seu irmão desprezado?
2: Tá vendo? Olha, Senhor, ele já criticou várias vezes e não era verdade o que dizia. Agora eu não consigo perdoar. Preciso me vingar.
3: Mas e a sua oração? O que quer dizer a sua oração? Estou gostando de você porque está sendo honesto. Mas não é bom carregar o peso da ira dentro de você, não acha?
2: Acho que ia me sentir melhor se me vingasse.
3: Não vai, não. Vai se sentir muito pior. A vingança não é tão doce como parece. Pense na tristeza que me causaria. Pense na sua tristeza. Agora eu posso mudar tudo para você. Basta você querer.
2: Pode? Mas como?
3: Perdoe seu irmão. Eu perdoarei você e te aliviarei.
2: Mas, Senhor, eu não posso perdoá-lo.
3: Então não me peça perdão.
2: É, Senhor, mais uma vez tá certo. Mais do que quero me vingar, quero a paz com o Senhor. Tá bem, eu perdoo a todos. Mas me ajuda, Senhor. Mostre o caminho certo para mim e meus inimigos.
3: Isso que me pede é maravilhoso. Estou muito feliz com você. Como está se sentindo?
2: Bem, muito bem mesmo. Pra falar a verdade, nunca tinha me sentido assim. É tão bom falar com Deus. E não deixeis cair em tentação, mas livrai-nos do mal.
3: Ótimo, vou fazer justamente isto. Mas não se ponha em situações onde possa ser tentado.
2: O que quer dizer com isso?
3: Deixe de andar na companhia de pessoas que o levam a participar de coisas que não deve, como intrigas e fofocas. Abandone a maldade, o ódio. Isso tudo vai levá-lo para o caminho errado.
2: Não tô entendendo.
3: Claro que entende. Você já fez isso várias vezes. Entra no erro e depois corre a me pedir socorro.
2: Puxa, como eu tô envergonhado.
3: Você me pede ajuda, mas logo em seguida volta a errar de novo, para mais uma vez vir a fazer negócio comigo.
2: Eu tô com muita vergonha. Me perdoe, Senhor.
3: Claro que perdoo. Sempre estou perdoando quem perdoa também. Mas não esqueça, quando me chamar, lembre-se da nossa conversa. Medite em cada palavra que fala. Termine sua oração.
2: Terminar? Ah, sim. Amém.
3: O que quer dizer com amém?
2: Não sei. É o final da oração. Só isso.
3: Você só deve dizer amém quando aceita tudo o que quero. Quando concorda com a minha vontade. e quando segue os meus mandamentos, porque amém quer dizer assim seja. Concordo com tudo o que rezei.
2: Senhor, obrigada por me ensinar essa oração. E agora, obrigado por me fazer entendê-la.
3: Eu amo a cada um dos meus filhos, principalmente aqueles que querem sair do erro. Abençoe-te. Fica com a minha paz. Que assim seja.
2: Obrigado, Senhor. Estou muito feliz em saber que és meu amigo.
4: Olá, queridos irmãos. Deus abençoe muito vocês. Muita paz, muita alegria. E vamos que vamos. Muita paz.
5: 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Aqui é Padre Antônio. 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

Maria Santíssima, que em vossa imagem milagrosa de Aparecida espalhais inúmeros benefícios sobre o Brasil. Eu, embora indigno de pertencer ao número dos vossos servos, mas desejando participar dos benefícios da vossa misericórdia, prostrado a vossos pés, consagro-vos o entendimento, para que sempre pense no amor que mereceis. Consagro-vos a língua, para que sempre vos louve e propague a vossa devoção. Consagro-vos o coração, para que depois de Deus vos ame sobre todas as coisas. Recebei-nos, ó Rainha incomparável, no ditoso número dos vossos servos. Acolhei-nos debaixo da vossa proteção. Socorrei-nos em nossas necessidades espirituais e temporais, e sobretudo na hora da nossa morte. Abençoai-nos, ó Mãe Celestial, e com vossa poderosa intercessão, fortalecei-nos em nossa fraqueza, a fim de que, servindo-vos fielmente nesta vida, possamos louvar-vos, amar-vos e render-vos graças no céu. Por toda a eternidade, assim seja.

pela intercessão de Nossa Senhora Aparecida, Rainha e Padroeira do Brasil, a bênção de Deus Onipotente, Pai, Filho e Espírito Santo, desça sobre vós e permaneça sempre. Amém.

Sem a graça de Deus nós não podemos nada. Você entende isso? Sem a graça de Deus você não pode ser santo. Existe um detalhe que às vezes a gente não para para pensar. Até quando a gente se arrepende de um pecado, isso é graça de Deus. Não pense você que você está indo lá para o confessionário porque agora você é humilde e está se arrependendo. Não. Até quando a gente se arrepende, é um dom que Deus está dando para a gente. Amém? Tudo é graça. E em nome de Jesus, pela graça dele, nós iremos até o fim. Você não vai desanimar no caminho. Olha para quem está do seu lado e diga: você não vai desanimar no caminho, porque a graça de Deus está contigo. Pode aplaudir a graça de Deus. Ergue teu braço e diga: eu te

Amém? Pode aplaudir Jesus. A graça dele é tudo para nós. Diga obrigado, Jesus.

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0: 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Começa agora mais uma edição do nosso informativo desta manhã, segunda-feira, 29 do mês de junho, ano 2026. E chegou a hora de saber como fica o tempo e a temperatura para Carmo do Rio Claro. Alô aí para o pessoal da Construção Civil, Christian Douglas, que mandou aqui, Marcelo Souza, como que fica o tempo e a temperatura para esse início de semana e principalmente para o jogo de hoje, né, entre a seleção brasileira versus a seleção japonesa.
1: Enquanto a chuva se concentra na região sul do Brasil, o sudeste enfrenta uma semana de tempo firme e até com temperaturas mais elevadas, bem diferente dos dias anteriores, dos dias da semana passada. Agora, as noites e madrugadas até podem ser mais frias, com sensação de friozinho, e à tarde as temperaturas sobem. A máxima pode ficar na casa de 26, 27 graus na região da capital paulista, até superar os 30 graus no Rio de Janeiro e também em Vitória, e algo em torno de 27 graus também em Belo Horizonte. Vale destacar que para esta semana, na região sudeste do país, a tendência é de baixos índices de umidade relativa do ar, principalmente no interior dos estados, como São Paulo e Minas Gerais. Os valores podem ficar abaixo de 30%, o que já é considerado índice crítico, né, para o tempo seco, para a umidade relativa do ar, e há também um aumento do risco de focos de queimadas pelo sudeste do país. A gente já observa um crescente número dos focos de queimadas pelo interior do Brasil, e esse alerta vale também para o norte de Minas Gerais, áreas do norte do estado de São Paulo, que devem enfrentar essa condição de tempo mais seco. Maria Clara Sasaki, da Tempo OK Meteorologia, em parceria com a agência Rádio Web.
0: Para Carmo do Rio Claro, mínima de 15, máxima de 24 graus, sem chances de chuva, umidade relativa do ar em torno de 93%. 7 horas e 6 minutos, é hora de trazer os indicadores do agro.
2: Indicadores agropecuários, com Diego Brião. Soja.
3: Os contratos futuros de soja com vencimento em julho registraram queda nos Estados Unidos na sexta-feira. Na Bolsa de Chicago, a cotação era de $11.26 por bushel ao final do dia. Valor no mercado físico no Brasil por saca de 60 quilos. Estado do Mato Grosso, cidade de Sorriso, R$ 109,80. Paraná, Marechal Cândido Rondon, R$ 113,00. Bahia, Luiz Eduardo Magalhães, 116, e Rio Grande do Sul, não me toque, R$ 117 por saca de 60 quilos.
2: Milho.
3: Valores no mercado físico, por saca de 60 quilos, Paraná, Marechal Cândido Rondon, R$ 51, valor em elevação na comparação com a cotação anterior, Mato Grosso Sorriso, R$ 41,05, em queda, e Goiás Rio Verde, R$ 49,00, em estabilidade.
2: Boi gordo.
3: Em São Paulo, na B3, os contratos com vencimento em junho eram negociados ao final da sexta a R$ 339,30 por arroba. Houve elevação de 0,15% no dia. Boi à vista. Mato Grosso, Cuiabá, R$ 322,67 por arroba.
2: Café.
3: Os contratos futuros de café arábica com entrega prevista para julho terminaram a sexta-feira em Nova York, nos Estados Unidos, em queda. A cotação era, ao final do dia, de R$ 1.961,05 por saca de 60 quilos. No Brasil, na B3, os contratos futuros de café arábica com entrega prevista para setembro apresentaram queda, com cotação de US$ 324,20 por saca de 60 quilos. Valor no mercado físico do café arábica tipo 6 por saca de 60 quilos. Minas Gerais, Varginha, R$ 1.620. Bahia, região oeste, R$ 1.475. E São Paulo, Franca, R$ 1.620.
2: Algodão.
3: Valor do algodão em pluma por arroba, Mato Grosso, Sorriso, R$ 126,67. Valor em elevação na comparação com a cotação anterior. E Bahia, região oeste, R$ 133,00, em estabilidade.
2: Trigo.
3: Valor do mercado físico do trigo por saca de 60 quilos. Paraná, Marechal Cândido Rondon, R$ 70,00, em estabilidade. E Rio Grande do Sul, Júlio de Castilhos, R$ 69,50, também em estabilidade.
2: Arroz.
3: Valores no mercado físico. Bahia, região oeste, R$ 73,00 por saca de 60 quilos, em estabilidade. E Rio Grande do Sul, média estadual, R$ 59,00 por saca de 50 quilos, também em estabilidade.
2: Indicadores agropecuários com Diego Brião. Produção, Agência Rádio Web.
4: Este é o Giro de Notícias, eu sou o Christian Costa e você acompanha os destaques do momento. A esposa e os dois filhos do jogador de futebol argentino, Lucas Trejo, foram encontrados mortos na cidade de La Guaira, na Venezuela. Eles estavam desaparecidos desde os terremotos que atingiram o país na última quarta-feira, quando o prédio onde a família morava desabou. Yanina Maranella e os filhos do casal, Aaron, de 5 anos, e a Inhoa, de 7 anos, estavam no edifício no momento do desabamento. Trejo não estava no local. O governo venezuelano atualizou para 1.450 o número de mortos pelos fortes terremotos que atingiram o país na quarta-feira. Conforme a ONU, são mais de 50 mil desaparecidos. Dois meninos de 11 anos foram resgatados com vida dos escombros de edifícios que desabaram nos fortes terremotos que atingiram a Venezuela na quarta-feira. Os dois estavam soterrados em locais diferentes. O tenista João Fonseca estreia em Wimbledon nesta segunda por volta das 10 horas da manhã contra o espanhol Batista Good. Essa é a temporada de despedida do tenista europeu de 38 anos. Fonseca tem como melhor resultado no Grand Slam inglês a terceira rodada em 2025. A Caixa informa que 9 apostas tiveram 5 acertos no sorteio da Quina de São João. Cada uma delas vai levar mais de R$ 26 milhões para casa. Os números sorteados foram 19, 73, 75, 50 e 32. A Polícia Militar de São Paulo prendeu dois suspeitos de dar cobertura e apoio logístico no crime contra o tenente da rota, Onixon Pimentel dos Santos. O policial é irmão mais velho de Eloá Cristina Pimentel. Ele está internado no Hospital Estadual Mário Covas, em Santo André, após passar por uma cirurgia. O estado de saúde é considerado gravíssimo pelos médicos. Eloá, de 15 anos, foi morta depois de ser mantida em cárcere privado pelo ex-namorado Lindenberg Alves no apartamento em que morava, num conjunto habitacional em Santo André. O caso ocorreu em 2008 e foi amplamente noticiado pela mídia. O Giro de Notícias é uma produção da Agência Rádio Web. Texto e apresentação, Christian Costa.
5: Há 8 anos, a rotina da comunidade quilombola Lagoa, localizada no município de Lagoa do Barro, no sul do Piauí, mudou. Com a instalação da maior usina eólica da América do Sul, os moradores da região contam que a presença dos aerogeradores afetou a criação de animais, a produção agrícola e a tranquilidade da comunidade, além de causar danos às casas. Firmino Ramiro dos Anjos, morador do Quilombo, denuncia que a comunidade não participou das discussões sobre a instalação do complexo eólico.
6: Não fizeram reunião mesmo não, porque não era eles não, era outra empresa. Quando eles pegaram, já na moto já estava tudo pronto, tudo funcionando. É por isso que não sabe de nada.
5: O caso ganhou destaque após a reportagem da Juliana Aguilera, da Repórter Brasil. Para produzir o material especial, a jornalista ouviu moradores, lideranças quilombolas, especialistas e representantes de órgãos públicos. Segundo ela, um dos aspectos mais marcantes da história foi perceber como os impactos vão além das torres instaladas dentro da comunidade.
7: Foi necessário desmate, tem todo aquele problema do linhão de transmissão, problema do som, né? E isso foi uma das coisas que eles me narraram também, que assim, como uma comunidade tradicional, a vivência deles está muito ligada com o território. tanto no que eles plantam para subsistência e para venda, quanto os animais que eles criam. E aí o animal, ele tem uma audição, né, muito mais aguçada que a nossa. Então, muitos moradores ali tiveram que vender os seus animais.
5: A jornalista especializada em clima e justiça socioambiental também investigou o processo de regularização do território e a atuação dos órgãos responsáveis. Ela relata que encontrou dificuldades para obter informações sobre o andamento do processo e sobre a comunicação entre as instituições envolvidas.
7: Eu já tinha visto no INCRA quais eram os passos, né, de reconhecimento de um território quilombola, e aí eu perguntei para o INTERP basicamente isso: em qual é a etapa que está, qual é a próxima, e se vocês já notificaram a empresa, que é a Enel, que esse território ele está se formalizando, né? Então só tem ciência disso. E assim, foi muito difícil, foi mais de uma semana conversando com eles, porque as respostas, elas eram muito evasivas, era uma resposta de copia e cola, literalmente.
5: A Convenção 169 da Organização Internacional do Trabalho, da qual o Brasil é signatário, prevê que povos e comunidades tradicionais devem ser consultados antes da implementação de empreendimentos que possam impactar seus territórios. Enquanto aguardam a conclusão do processo de titulação da área, os moradores do Quilombo Lagoa defendem diálogo e participação nas decisões que afetam a comunidade. Este caso revela um dos desafios da transição energética no Brasil: garantir que a produção de energia caminhe ao lado do respeito aos direitos das comunidades tradicionais. A reportagem completa, produzida pela jornalista Juliana Aguilera, está disponível no site da Repórter Brasil. Agência Rádio Web, em parceria com a Repórter Brasil, Felipe Medeiros.
8: A Fundação SOS Mata Atlântica percorreu os mais de 1.100 quilômetros do rio Tietê e concluiu que nenhum trecho está totalmente livre de contaminação. Os pesquisadores coletaram amostras em 14 pontos, desde a nascente até a foz do rio. E o biólogo da Fundação SOS Mata Atlântica, César Pegoraro, destaca a presença de contaminantes.
9: E o que chama atenção é que, por exemplo, uma área extremamente preservada como a nascente do Rio Tietê, que está dentro de uma área, uma unidade de conservação, né, o Parque Estadual das Nascentes do Rio Tietê, tem alguns indicadores presentes, como a presença, uma leve contaminação, muito leve, mas contaminação por esgoto, cafeína e microplástico. Isso para a gente, obviamente, chama atenção. E ao longo do Rio Tietê, são muitos os impactos que vão se mostrando, vão se apresentando.
8: O tipo de contaminação muda ao longo do percurso. Nas regiões mais urbanizadas, o rio recebe os impactos do esgoto e das atividades industriais. Já no médio e no baixo Tietê, os pesquisadores encontraram uma influência maior do agronegócio, com a presença de agrotóxicos.
9: Um dos agrotóxicos que chama muito a atenção é em alguns pontos do estudo, a presença muito grande, muito acima do permitido de atrazina, que é um agrotóxico que, inclusive, desde 2004 é proibido na União Europeia, mas presente aqui no nosso território em grande quantidade, causando muitos impactos na água, tirando a condição, da qualidade da água e a possibilidade dos usos múltiplos da água do rio.
8: O biólogo César Pegoraro aponta caminhos para tentar diminuir a degradação do rio Tietê.
9: A gente tem que ter essa universalização da coleta e tratamento de esgoto urgentemente, e não só do tratamento simples de esgoto. A gente chama de tratamento terciário, que é um tratamento mais efetivo, que retém muito mais poluentes. A gente tem que ter, obviamente, ações muito presentes de fiscalização e combate às irregularidades no uso do rio, nas margens dos rios, no lançamento de efluentes, nos desmatamentos.
8: Mais do que um rio, o Tietê é parte da história, da paisagem e da vida de milhões de pessoas. Para que ele volte a correr com menos poluição, é preciso uma atuação conjunta de toda a sociedade. 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Produção e reportagem, Ivison Gomes.
4: O Aqui Não Tem VAR está em ritmo de eliminatórias. Agora não tem mais choro nem vela. Perdeu, volta para casa. O domingo reservou o primeiro embate da segunda fase da competição. O destino colocou frente a frente dois países localizados em extremos opostos do globo e que possuem características climáticas e de relevo completamente distintas: Canadá e África do Sul. Aliás, as duas seleções passaram pela primeira vez da fase inicial do torneio. E quando a gente fala em sucesso em esportes coletivos nesses dois países, pensamos em hóquei no gelo, quando o assunto é Canadá, e rugby, quando tratamos da África do Sul. Os canadenses já ganharam diversas medalhas em mundiais e Jogos Olímpicos. Já os sul-africanos são os atuais campeões mundiais de rugby. Os Springboks venceram o torneio 4 vezes, a primeira delas em 1995. A história dessa conquista foi retratada no filme Invictus. O roteiro mostra como Nelson Mandela usou a seleção para unir o país. O rugby sempre foi associado ao apartheid, enquanto o futebol sofria sérias restrições durante o regime. No Canadá, não tinha restrição governamental, mas o esporte nunca caiu no gosto popular. Entretanto, agora o futebol cresce muito no país, em razão de uma identidade cada vez mais plural. A sorte nesse domingo no SoFi Stadium, em Los Angeles, nos Estados Unidos, sorriu para os canadenses. No apagar das luzes, Stephen Eustáquio fez o gol solitário da partida nos acréscimos. O time avança para as oitavas e agora espera o vencedor de Holanda e Marrocos. Se o Canadá segue sonhando, os sul-africanos podem se orgulhar de ter feito a melhor Copa do Mundo da história do país. Madiba, lá do céu, agradece aos seus compatriotas pela campanha. Nelson Mandela gostava muito de futebol. Ele via o esporte como mais uma ferramenta indispensável para unir pessoas e também quebrar barreiras raciais em um país que sempre foi profundamente dividido. A união das pessoas é exatamente um dos objetivos da Copa do Mundo. E tanto canadenses como sul-africanos estão experimentando isso neste Mundial. Afinal, são países multifacetados que têm no futebol uma paixão em comum. Por hoje é só, galera. Não perde o próximo Aqui Não Tem VAR. Afinal, tem Brasil em campo nesta segunda contra o Japão. E como diria aquele famoso narrador, haja coração.
10: A seleção brasileira está pronta para enfrentar o Japão nesta segunda-feira, às 14h, no horário de Brasília, pela segunda fase da Copa do Mundo. E o técnico Carlo Ancelotti sabe das dificuldades da seleção japonesa, que melhorou muito em relação à parte tática e técnica. Tem um trabalho consolidado já com um treinador que está há muito tempo no comando técnico. A reportagem da agência Rádio Web conversou com o ex-meio-campista Bismarck, que teve passagem pela seleção brasileira, na ocasião com Sebastião Lazzaroni em 1990, e também atuou no futebol japonês. Bismarck comentou sobre as dificuldades que o Brasil vai encontrar, mas acredita numa classificação brasileira.
11: Acredito que seja um jogo bem difícil para o Brasil. O Japão tem uma base já formada já há muito tempo. Acredito que o Brasil tenha totais condições de ganhar, mas terá que se impor como Brasil. O Japão evoluiu bastante, mas o Brasil tem que ter uma marcação forte, uma marcação alta, para poder sair no placar vencendo. Se o Brasil não sair vencendo, eu acho muito temeroso, porque o Japão gosta de jogar no contra-ataque e, sem dúvida nenhuma, tem jogadores muito rápidos no ataque e no meio-campo. Mas esperamos que o Brasil possa vencer e passar para outra fase.
10: Em relação ao time, o técnico Carlo Ancelotti deve manter a escalação, já que contra a Escócia a equipe jogou e jogou muito bem. Rayan deve ser mantido como titular na vaga de Rafinha, que segue lesionado. Então o Brasil deve ir a campo com Alisson no gol, Danilo, Marquinhos, Gabriel Magalhães e Douglas Santos, Casemiro, Bruno Guimarães e Lucas Paquetá, no ataque Rayan, Matheus Cunha e Vini Júnior. Se o Brasil passar do Japão, vai encarar ou a Noruega ou a Costa do Marfim nas oitavas de final. Agência Rádio Web com informações da seleção brasileira, Daniela Esperon.
0: É, e com as informações...
12: Brasil!
0: Da seleção brasileira, nós vamos encerrando mais esta edição. E lembrando que durante a programação teremos mais informações.
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4: Faltando 25 minutos para as 8, às 8, Juliana Garcia.
5: Brasil!

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0: É a Paulinha Fernandes, Amar de Novo. E hoje tem...
1: Brasil!
0: Seleção Brasileira. Hoje é o dia do mata, né? Perdeu? Põe a viola no saco e tchau, né? Zé Ricardo, Thiago, atrai o que fala. Essa para encerrar o programa de hoje, na sequência Juliana Garcia comandando a programação até o meio do dia. Ao meio do dia, oração da padroeira. E eu volto amanhã, querendo Deus, às 5 da matina, com mais um programa Amanhecer Sertanejo.

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21: Bom dia. Segundou! E tô chegando para te fazer companhia até o meio-dia. Hoje é 29 de junho. Hoje é dia de São Pedro, minha gente. É, comemoração de São Pedro e São Paulo. Dia do telefonista, dia do pescador. Alô, abraço para todos os pescadores, hein? É, hoje também estamos na estação inverno, a lua cheia, signo câncer. Bora para mais uma programação, até o meio-dia tamo juntinho. Primeiramente, pensamento em Deus para que nos livre todo mal, nos abençoe sempre, paz, alegria, saúde, tudo de bom, de maravilhoso aí para vocês e vamos juntos. E hoje tem seleção brasileira em campo. Bora torcer, gente, pro nosso Brasilzão. 8 horas 10 minutinhos. Participe aqui no 999-04-2875. A programação todinha pra você. Vem comigo, Juliana Garcia. Pra começar, tem João Bosco e Vinícius Gustavo Lima. Medida protetiva. Agora 8h11.

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12: Muito bem, estamos de volta. 8h18 e tem horóscopo do dia chegando pra você.
13: Oi, boa semana pra você. Hoje é segunda-feira, dia 29 de junho de 2026. Eu sou a Suzy Luiz e tô chegando com as previsões astrais pra esse dia 29 de junho. Vida longa pra quem dá mais um giro em torno do sol. Quem nasce dia 29 de junho é do signo de câncer com a personalidade do signo de virgem. Pessoas que tenham talento natural pra comunicação, pra fazer amizades, conquistar popularidade. Tudo de bom pra você que faz aniversário nessa segunda, 29 de junho. Áries, Touro e Gêmeos, boa semana, Áries. Nascidos de 21 de março a 20 de abril. Áries, Mercúrio começa a circular hoje no seu signo, deixando seu jeito mais antenado, comunicativo, que dá um baita agito nos seus contatos. Você vai querer vencer qualquer bloqueio que aparecer na sua frente. A cor para hoje, Áries, é o azul, números da sorte 50, 40 e 13. Touro, nascidos de 21 de abril a 20 de maio, Touro, a lua joga no seu time, protege as suas relações, envia excelentes energias para você realizar os seus sonhos. Se você precisar de um help para colocar algo que deseja em prática, não hesite em correr atrás. A cor para hoje, Touro, é o vermelho, números da sorte 10, 12 e 19. Gêmeos, nascidos de 21 de maio a 20 de junho, Gêmeos, o dia hoje é de folga, mas suas ambições ficam turbinadas. Os astros incentivam você a focar no seu progresso. O interesse no trabalho ganha destaque. Cor para hoje, cinza, números da sorte, Gêmeos, 13, 58 e 40. Já volto e falo com Câncer, Leão e Virgem.
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12: Muito bem, então já estamos de volta por aqui. Aquele abraço, bom dia para você que está sintonizado. Vamos que vamos. 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
14: Ô, Juliano, manda a música aí para nós. Quem manda aqui é a galera do Chapéu. Ô, comitiva da Cavalgada 2026 foi um sucesso. Patrocinador oficial Padaria São José. Foi muito bom. Um abraço aí. E vamos ver se o Brasil ganha, né?
12: Hoje
14: foi pros pênaltis.
12: Hoje é bom, hoje é dia, Ney. Nossa, então, gente, foi o maior sucesso da Cavalgada entre amigas e a Cavalgada feminina. Forte abraço, foi top demais, hein? E bora aí ver esse resultado hoje, Brasilzão, Ney. Eita, nós! E bora de música, gente, então passe e confira. 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
6: Muito bem, estamos de volta e agora tem resumo de novelas.
12: Tudo que acontece nas principais novelas.
13: Ora
12: aqui seguindo a nobreza do amor, 29 de junho, semana começando por aqui, onde Tonho se mostra lúcido e todos comemoram. Dona Menina visita Tonho e Lúcia Lica se impressiona com a fala da rezadeira sobre o destino do amado. Fátima descobre que Salma mentiu para visitar Tonho no hospital e Sebastião se impressiona quando Virgínia decide denunciar Viriato ao bispo. Fico por aqui, um beijo, obrigada pela companhia. Coração acelerado é daqui a pouquinho.

Muito bem, tá aí digitando. É, Gustavo Moura e Rafael, 8 horas 35 minutos. Essa é a sua 87.9, Rádio Supernova. 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E alô, alô, Ricardo, alô para toda a equipe. Bom dia, bem-vindo à programação da Supernova. E deixa eu mandar essa próxima moda para vocês. Tem Henrique e Juliano chegando aqui para vocês. 8h37.

0: Muito bem, tivemos então Henrique Juliano, Marcenaria São Bento. Um forte abraço aí pra toda a equipe aí de profissionais, hein? São 8 horas e 39 minutos. Deixa eu atender aqui a nossa querida amiga. Alô, Ludinha! Ludinha, e aí? Vocês estão animados aí pro Jogo do Brasil? Qual que é o seu palpite hoje? Logo mais aí, né? Contra o Japão. Ludinha, bom dia, bem-vinda.
1: Oi, Ju, bom dia, tudo bem? Aquela Lidinha Couto da Coab 2, estava de Minas Gerais. Queria ouvir Henrique Juliano e o Grilo. Depois eu quero ouvir Suíte 14, Henrique Diego. Mandar para a seleção brasileira, né? Para todo mundo aí que manda música. Bettina Vé, Braguinha, Neném, a Reis, Cidinha, Ivair, Luiz, PDV, Guanabara. Para todos aí do grupo, né? A Braguinha, a Neném, a Reis, Rogerão, todos os irmãos dele, toda a minha família do Bairro do Carmo, todos os aniversariantes do dia, parabéns, tudo de bom. Mandar para todos os locutores aí, família, né? Para o Marcelo Souza, família dele, para você e para sua família, para todos que estão ouvindo você, todo o comércio do Carmo. Mandar para a Marlene também no Rosário, e para todo mundo que mora aí no Rosário, estou mandando. E para toda a minha família nos Bairros do Carmo, né? São grandes, minha família aí, tem muitos parentes aí. E todo mundo que vai torcer para seleção hoje, né? É 3-1. 3-1 para o Brasil. Japão 1, Brasil 3. Assim eu espero, né? Gol do Vini, do Neymar e dos demais aí que tá fazendo gol aí, né? É, pro Vini junto em primeiro lugar, né? Vai ser o nosso rei, futuro rei. Rei do mundo. Em nome de Jesus. Eu creio muito nisso. Ele tá sendo um jogador muito chique, né? Dando muitas alegrias pra nós. Ele continue assim. Um abraço, um let's go. Hasta la vista, baby. Oh my God. Oh my God. Oh my God.
0: É hoje então, hein, Lurdinha? Bora torcer. Ótimo palpite. E se Deus quiser, vai dar tudo certo aí, né, gente? E já estamos em clima então, aí do Brasil.
2: Brasil!
0: Pra começar então, tem aqui a Grelo e Henrique e Juliano pra você. Bora!

0: Mano, da onde você tirou esse papagaio aí, velho?
1: Pai, eu sei não, achei que ia ficar massa, mas ele acabou cagando em mim tudo.
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2: Olá, segunda-feira, a partir de agora você fica bem informado aqui na sua rádio. O número de mortos pelos fortes terremotos que atingiram a Venezuela na última quarta-feira subiu para 1.450 até a última atualização oficial. O presidente da Assembleia Nacional, Jorge Rodrigues, foi quem informou os últimos números. A rede de televisão estatal venezuelana noticiou que 33 pessoas foram resgatadas com vida nas últimas horas. O último número oficial de mortos divulgado no sábado era de 1.430, mas as Nações Unidas estimam que cerca de 50 mil pessoas ainda estejam desaparecidas. A qualquer momento voltaremos com mais informações.

0: Quem gostou faz barulho aí, churrasco com fome.
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0: vamos para lá, nossa
1: caminhão. Muito bem, já estamos de volta, 9 horas 7 minutinhos nessa manhã. Manhã maravilhosa, hein? Hoje tem jogaço da nossa seleção aí. Bora, bora, é só alegria. Vamos que vamos, começando muito bem a semana aí com jogaço aí. O pessoal aí já vai estar naquela torcida, aquela alegria toda. E tamo junto, hein, gente? Bora participar que dá tempo até o meio-dia. Tamo junto por aqui. Alô, alô, pra todo o pessoal que tá sintonizado, seja em casa, no trabalho, aquele abraço. 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Alô, Diego, Fernanda, Gabriel, Felipe, Kiki. Forte abraço, ótima semana. Nove horas, 10 minutinhos do mercado juntinho com a gente. 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Alô, Du, alô, Juninho. Aquele abraço. Bom jogo aí pra vocês também. E deixa eu mandar um super abraço, bom dia pra turma do Rebenta que tá na construção civil. Alô, alô, Moisés, Paulo, Tuquinha, Mirtinho, Rafael, João Pedro, João Álvaro. A música é Irmão de Lua, Amigo das Estrelas. Pessoal que tá aí no Primavera 2. Essa vai pro pessoal que tá ali no Residencial Ferreira também. Alô, Ange. Alô, toda a turma, tá aí a todo vapor nessa manhã. E a galera tá animada aí pro jogão, hein? Aquele abraço aí pra vocês. E é claro, ó, deu muita sorte esse grito Israel no jogo passado. A gente tem que colocar aqui, né? Né, Israel?
2: Vai, Brasil! Vai!
1: Vai, Brasil! É hoje, é hoje, é hoje, é hoje! Bora, bora! Tem outra vinhetinha aqui, outra!
3: Brasil!
1: Aí sim, bora, bora, bora. E esse irmão da Lua e Amigo das Estrelas é pra minha amiga Aninha. Alô, Ana, que adora essa música, Ana Paulinha. Forte abraço também pra Sandrinha, que tá sempre curtindo. E é claro, vai pra todo o pessoal da Construção Civil que tá ligadaço com a gente. Pessoal, a turma aí do Arrebenta.

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7: Já estamos de volta por aqui, 9:19 e bora participar aqui no 99904-2875.

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0: Muito bem, estamos aí nessa segunda-feira. Vem comigo, Juliana Garcia, até o meio-dia, todas as manhãs com você. Eita, e agora deixa eu trazer mais horóscopo do dia pra vocês aqui, hein?
1: Mais um bloco de previsões astrais por aqui, Câncer, Leão e Virgem. Oi, Câncer, nascidos de 21 de junho a 21 de julho. Câncer, hoje você começa essa semana com tudo que pode e ter surpresas deliciosas com amigos, parentes, pessoas queridas. A lua deixa o seu jeito mais amável, receptivo. Hoje o amor fica mais animado. Cor pra hoje, Câncer, rosa, números da sorte 07, 43 e 16. Leão, nascidos de 22 de julho a 22 de agosto, Leão, a vontade de crescer e de se estabelecer fica no comando. E você não vai pensar em antes em ir atrás dos seus horizontes e trazer mais prosperidade pra sua vida. Suas investidas vão se mostrar mais audaciosas. Cor para hoje, branco. Números da sorte 27, 29 e 56. Virgem, nascidos de 23 de agosto a 22 de setembro. Virgem, se depender das estrelas, sua semana começa com vibrações generosas e você pode curtir momentos deliciosos com seus queridos. A lua reforça a sua harmonia. Cor para hoje, prata. Números da sorte 02, 45 e 54. Eu já volto e falo com Libra, Escorpião e Sagitário em mais um bloco de previsões.
0: Muito bem, já estamos de volta por aqui, segundou, aquele abraço para você que está sintonizado, seja em casa ou no trabalho, bem-vindos, bem-vindos, hein? 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Alô para a equipe, o Marquinho, Eduardo e a Giovana. Boa semana para vocês aí. Vamos que vamos, deixa eu atender aqui o José Donizete Marques. Alô, José, bom dia, bem-vindo.
2: Garcia, bom dia. Ju, aqui quem fala é seu amigo, vindo todos os dias, José Donizete Marques. Ju, por favor, hoje eu te peço uma música com a Carmen Silva. Sofrendo demais. E se caso tiver vaga, a outra com Lourenço e Lorival, Menina da Aldeia. Essa eu ofereço com muito prazer, amigos, familiares, primos e primas, meu amigo Gonçalvim, seus familiares lá do Baixo Santo Antônio, Padre Graus, seus familiares lá do Bairro Acampamento, meu primo Antônio Miguel Marques, lá da rua Pedro Faria, Jardim América. A vocês todos aí da rádio, todos ouvindo seus programas. E um alguém especial, essa alguém sabe quem. Muito obrigado, boa semana. Tchau, um abraço, fique com Deus.
0: Tá certo, José Donizete Marques aqui participando, bora de música, Carmen Silva chegando.
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Muito bem, tá aí a menina da aldeia, Lourenço Lorival, passou por aqui, hein, gente? Bom dia, bom dia. 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E alô, Cida, alô pra Camila, alô pra toda a equipe. Tá chegando música pra vocês aqui. Tem Eduardo Costa. Felicidade, que saudade de você.

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11: Por aqui, segunda-feira, 29 de junho, em Coração Acelerado. Te conto que Zilá finge ao saber que o material das Marias ficou para trás. Ronei faz uma nova proposta de trabalho a João Raul e Agrado. Alaurzinho tem uma ideia para ajudar Janete e Zuzu e revela que ambas irão para a Itália. Agrado encontra João Raul, olha isso. Fico por aqui, amores, obrigada pela companhia. Daqui a pouquinho tem mais em Quem Ama Cuida.

0: Muito bem, tá, Hugo, Pena e Gabriel, tá aí pra vocês, mala pronta, super manhã, estamos de volta, faltando 7 para as 10. E aí, como vocês estão? Tá animada aí, gente? Vai mandando os palpites pra ver quem vai acertar o jogo de hoje, hein? É, e hoje é mata-mata, se perder, bora pra casa, né? Mas vai dar tudo certo, bora torcer. Vai mandando os palpites aí, vamos ver quem vai acertar aí o palpite de hoje aqui na Rádio Supernova, hein? 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Forte abraço pra Cris, pro Tom, pra Ju, pra todo o pessoal. Bora de música, bora de moda chegando pra vocês. E deixa eu atender aqui o Rogerão. E o Rogerão já mandou o palpite aqui, né, Rogerão? Hoje, 2-0 pro Brasil. Aí sim, hein?
1: Olá, Ju. Bom dia, tudo bem, Rogerão? Hoje o Roda, dois modão pra mim na sua programação, aí, se der tempo. É o Zezé de Camargo e o Luciano voando sem asas. Milionária José Rico com a música Ébrio de Amor. Ofereço aqui para André, Paulo Henrique, Amanda e a Daiane, Putina Véia e família, Cida na Bela Vista e família, né? É, para Neném lá no Rosário e o Paulo, para vocês da rádio e para todos do grupo da Rádio Supernova FM. Obrigado, um abraço, Rogerão.
0: Tá certo, Rogerão! Bom dia, boa semana para você, bora de moda! Pra começar, Zezé e Luciano.

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Muito bem, cuida de mim, Deus. Bom dia pra você. Tá sintonizado, tá curtindo e agora tem Esporte Total chegando, hein?

0: Bola na Rede, é hora de falar de futebol. Na abertura da segunda fase da Copa do Mundo, o Canadá venceu a África do Sul por 1-0 e arrancou a classificação para as oitavas de final. A vitória veio nos acréscimos do segundo tempo, um gol heróico que fez a festa da torcida canadense, que estava em maioria no estádio em Los Angeles. Daqui a pouco tem mais destaques do esporte.
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0: Muito bem, tá aí Matheus e Cauã, hein, minha Mara, amanhã, bora com as participações aqui atendendo vocês. Se eu atender o Everton, tá ligadinho lá no Jardim Nossa Senhora Aparecida. Bom dia, Everton.
1: Bom dia, Juliana Gracie, tudo bem? Gostaria de ouvir a música Teatro dos Vampiros com Legião. Vai para vocês todos aí na rádio, minha mãe Tianinha, todos os ouvintes. Muito obrigado, fique com Deus. Meu palpite é o mesmo que eu falei quedinho, hein? 1-1, Brasil passa nos pênaltis.
0: É hoje, hein, Everton? Eita, é. Então vamos que vamos. Vai, Brasil!
2: Vai, Brasil! Vai!
0: Essa vinheta aqui do ensaio ficou boa demais, hein? Alô, Cassim Freire! Cadê o Cassim hoje? Vamos saber qual que é o palpite do Cassim. Cassim, manda o seu também.
2: Vai, Brasil! Vai!
0: E bora, bora! Tá chegando a hora, hein, gente? Tá chegando, tá se aproximando. 10h14. Vamos de música. Chegando então pra você, Everton. Legião Urbana, por aqui.
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0: Muito bem, tá aí então Legião Urbana aqui na programação. Quero fazer uma utilidade pública. A Lúcia pediu para avisar aqui, gente, foi perdido um envelope contendo todo o encaminhamento médico de Jefferson Francisco Flauzino. Quem encontrou, ligar para ela, que ela vai buscar, ou pode deixar na rádio também. 998-386408. 998-386408. Então, 08, né? Qualquer informação, se você encontrou então esses documentos, entre em contato com a Lúcia ou manda aqui no zap que a gente fala para a Lúcia também tá buscando. Caminhamento médico de Jefferson Francisco Flauzino, Supernova, serviço da comunidade.
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0: Oi, na solidão, Guilherme Santiago, meia-noite e meia, hein? 10h24, um forte abraço. Deixa eu mandar um super abraço, pessoal, lá das Três Barras, Antônio Marcelo, Marlene. Não tive por lá fazendo a festa de aniversário de casamento. Gente, que festão, que pessoas maravilhosas, né? Alô, Três Barras! Foi bodas de prata, né? Bodas de prata, 25 anos juntinhos. Que Deus continue abençoando a união. E estão curtindo a gente lá nas Três Barras. Forte abraço, pessoal, aí animado nas Três Barras. Logo, logo a gente vai estar de volta, né? Fiz o rodeio, teve aí essa festa ontem de casamento. Teve top demais. Forte abraço pra todo o pessoal, então, das Três Barras. Está chegando música aqui pra vocês, hein? É, e vou pegar carona aqui com o Rodrigo, que tá mandando música também pra toda a família e para todos os ouvintes. Ele pediu Os Verdes Campos de Minha Terra com Agnaldo Timóteo. São 10h25.
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7: Oi, estamos de volta. Rádio Supernova, 10 horas 34 minutinhos.

0: É, vamos que vamos por aqui, vamos atendendo o pessoal também. Deixa eu atender a Lúcia, tá ligadinha? É, gente, a Lúcia foi ela que perdeu os documentos, né, o envelope. É encaminhamento de Jefferson Francisco Flauzino. Quem encontrou pode entrar em contato com a Lúcia no 998386408, que ela vai estar buscando aí esse envelope, que ela tá precisando muito, muito, muito, viu, gente? Supernova Serviço da Comunidade. E ela pediu uma música. Alô, Lúcia, bom dia.
1: Bom dia, Juliana. Eu queria pedir uma música com Daniele Cristina Oficial, Desertos e Jardins, oferecendo para todos meus amigos samaritanos, exclusivamente para você, para todos que estão na luta, no serviço, nas panhas de café, né, no trabalho, os pedreiros, enfermeiros, médicos, para todos nós que estamos na ativa. E oferecendo também para o Jefferson, Thiago, para toda a minha família.
0: Tá certo, Lúcia. Um forte abraço para você, um bom dia, viu? E tá chegando linda música.
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0: Muito bem, já estamos de volta, 11 horas em ponto para você aqui na Rádio Supernova FM. E deixa eu trazer a última parte aqui do resumo de novelas para vocês, hein?
1: Quem ama, cuida, 29 de junho, segunda-feira, olha. Adriana agradece a defesa de Nancy. Nancy conta a Adriana o motivo pelo qual foi presa. André diz ao tio que voltou para o Brasil para trabalhar com ele. Pedro conta a Elisa que Ademir subornou Tom. Otoniel conversa com Francesca sobre a situação de Adriana. Eu fico por aqui, um beijo. Amanhã eu volto com mais resumos e novelas.
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Vamos que vamos. 11 horas, um minutinho. Super manhã comigo, Juliana Garcia, até o meio-dia. 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Alô, Rosângela, Nego, Márcio, Luiz Ricardo, Luiz Carlos, bom dia! Vamos que vamos por aqui, a música não para, hein? Tá chegando a indicação da Suzana lá no Jardim América. Ela falou que vai dar 3-0 pro Brasil hoje. Eita! Vamos que vamos. Tá mandando música pra Aline, pro Fernando, pro Gabriel. Vai pra todos os ouvintes. É Ana Castela.

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2: É, gente, se um dia a sua mulher pedir desculpa pra você, você pode ter certeza que vai cair um pé d'água. Você olha pra ela e canta assim, ó.

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0: galera.
1: Quem aprendeu? Quem aprendeu aí? Quem aprendeu? Ó, acende daquele jeito que acendeu aquela hora lá pra nós, só pra nós enxergar o povo aqui. Aí apaga esse inverso só um pouquinho aí pra nós. Só pra nós vir. Joga a mão em cima, todo mundo assim, barretão. Pra você que tá aí, que ainda tem esperança da sua mulher assumir que você tá certo. Joga a mão em cima. Pro lado, pro outro, pro lado, pro outro. Isso é barretão. Essa já. Yeah!

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0: aí, borboletas com Vitor e Léo. Aquele abraço pra você que tá sintonizado, Supernova, sua nossa rádio. Essa segunda que tá parecendo um feriadão, hein, gente? O dia tá lindo demais. E hoje tem aí o jogo da nossa seleção. Todo mundo aí já tá super animado e tudo mais. E bora, bora atender o pessoal que também tá participando com a gente nessa manhã. Alô, Cassinho!
1: Oi, Juliana. Bom dia. Tudo bem? E aí, como que você tá? Espero que você esteja bem. Juliana, você me perguntou quanto que vai ficar o jogo de hoje? Vai ficar 2-0. 2 pro Brasil, 0 pro Japão. É isso, minha amiga? Acredito eu, né? Mas é isso aí. Juliana, eu te agradeço e um forte abraço. Fica com Deus. Tamo junto, fica com Deus.
0: Tamo junto. Tá aí, então, Cassinho, 2-0.
2: Vai, Brasil! Vai!
0: E chegando o Prisioneiro, a música predileta aí do Cassinho Freire. Bora curtir, é Ronaldo Viola e João Carvalho, 11:23.

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último bloco de previsões astrais para hoje, Capricórnio, Aquário e Peixes. Capricórnio, nascidos de 22 de dezembro a 20 de janeiro, Capricórnio, boas novas, marcam presença hoje. E esse vai ser um dos melhores dias para você interagir e ampliar as suas redes de contato. Ainda por cima, Mercúrio vai trazer muitos estímulos. A cor para hoje é o amarelo, números da sorte 46, 30 e 01. Aquário, nascidos de 21 de janeiro a 19 de fevereiro, Aquário, Sol, Lua, unem forças na sua casa da fortuna e essas boas vibrações fazem com que essa semana interesses financeiros se concentrem em todas as atenções. A cor para hoje, Aquário, é o amarelo, números da sorte 03, 39 e 57. E para fechar as previsões, Peixes, nascidos de 20 de fevereiro a 20 de março, Peixes, hoje o seu astral está no modo alegre e sortudo e para melhorar, Mercúrio começa a circular na casa do dinheiro, abrindo os caminhos. A rota da prosperidade está diante dos seus olhos. Cor para hoje, creme, números da sorte 44, 32 e 50. Amanhã tem mais previsões, ótima semana para você, até lá!

0: 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Deixa eu atender nossa querida amiga. Alô, bom dia para nossa querida amiga Butina Véia. Oi, Butina. Tudo bem por aí?
1: Ju, bom dia. Como vai você, Juju? Beijo. Hoje é segunda-feira, né, Juju? Amanhã é terça, né, Juju? Pois vem quinto, pois sextou, sábado de novo, né, Juju? Domingo, né, Juju? Juju, eu quero mandar uma música pra mãe Maura, pro Gonçalvinho, meu amigo, lá no Santo Antônio. E também vou mandar pra Márcia, lá na roça, filha da mãe, né? Ô, Márcia, cadê você, querida? Ô, mana. Mandar uma música pra você, viu? A música que eu quero do outro lado do rádio. Fica com Deus aí, gente. Um abraço. Beijo da Butina Véia, Juju. Beijo. Boa segunda-feira, Juju. Vamos papar, Juju. Arroz, feijão. Não. Arroz, carninha de porco e...
0: Bom demais, hein?
1: Purê de batata.
0: Opa! Almoço mais caprichado, hein? Bom apetite e aquele abraço pra você, viu, Butina? Por aqui também chegando a indicação da nossa amiga Nenê. Oi, Nenê!
2: Bom dia, Juliana. Eu quero mandar uma música pra Neuzinha lá na Floriarte, todo mundo que trabalha lá. Quero mandar pro pessoal do Supermercado Maria do Pão, na Rua Nova. Quero mandar pra Cidinha no Bela Vista, pra Reis e o Romário lá na Valda Leite Pereira. Pro Rogerão, toda a família dele. Pra Creuza, toda a família dela. Pro Silvânia e a Jaqueline na Rua Nova. Pro Onésio e a Verinha lá na Roça. Pra Cidinha no Bela Vista. Pra todo mundo que tá, pra você, toda a sua família e pra todo mundo que tá ouvindo a Supernova. A música Vou Querer vai ser Camisa Manchada. Tô mandando pra Dona Valda lá no Ponte Motor Táxi, todo mundo que trabalha lá também. Tchau, Juliana, um abraço, fica com Deus, boa segunda-feira pra você.
0: Pra você
2: Juliana,
0: também.
2: Juliana, eu estou marcando pro Brasil 3-0.
0: Opa! Gostei,
2: tchau,
0: Nenê.
2: Fica com Deus.
0: Um é isso
2: abraço.
0: Aí.
2: Boa segunda-feira pra você.
0: Boa tchau, segunda. Tchau. Tchau, tchau, Nenê. Valeu pela participação aí. Gostei demais. Isso mesmo. 3-0 aí pro Brasil. Vamos que vamos. É isso aí, gente.
3: Vai, Brasil! Vai!
0: Vai, Brasil! É hoje. Tá se aproximando. Tá chegando, hein, gente? Tá chegando a hora.
4: Brasil!
0: E essa música aí do Christian Ralph vai pra minha amiga Beth também, toda a família. Valeu, Nenê. Valeu, Butina Véia. Tamo juntas.

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8: Muito bem, chegando mais uma receitinha por aqui. Nossa receita de hoje, bolinho de batata. Ingredientes: 4 batatas grandes raladas no ralo grosso, 1 cebola ralada, 250 gramas de carne moída tipo acém, músculo ou patinho, 2 colheres de sopa de cheiro verde picado, 2 ovos, 1/2 xícara de chá de farinha de trigo, sal e pimenta do reino a gosto e óleo para fritar. Vou repetir os ingredientes, confere aí. 4 batatas grandes raladas no ralo grosso, 1 cebola ralada, 250 gramas de carne moída tipo acém, músculo ou patinho, 2 colheres de sopa de cheiro verde picado, 2 ovos, 1/2 xícara de chá de farinha de trigo, sal e pimenta do reino a gosto e óleo para fritar. Modo de preparo: em uma tigela, coloque todos os ingredientes e misture bem. Com o auxílio de uma colher, coloque colheradas de massa em óleo quente até fritar e dourar por igual. Retire do fogo, escorra em papel toalha e sirva. Se desejar, pode ser acompanhado de fatias de limão. Bolinho de batata, nossa receita de hoje. Até a próxima e bom apetite!
9: Então tá aí, receita dos dias de hoje, de volta amanhã, já vamos finalizando por aqui. E aí, gente, vocês estão animados aí pro jogo? Já já, hein? Vamos atendendo as últimas indicações. Alô, alô, minha querida amiga Terezinha, bem-vinda!
10: Bom dia, Ju, tudo bem? Aqui é a Terezinha do Bairro Gonzaga, tá tudo bem com você, sua família? Aqui tá tudo bem, graças a Deus. Ô, Ju, peço você fazer um favor de colocar a música do Zezé de Camargo e Luciano, Paixão. Essa música eu vou oferecer para a Tianinha, minha prima, que mora no campamento. Para ela, o Everton, filho dela, o esposo dela, o Vanderlino, toda a família dela, tá bom? Aí eu e o Paulo Henrique estamos mandando para ela, tá? E para toda a minha família, para todos meus filhos, minha filha, todas as minhas amigas, amigos, vizinhos, tá bom? E para você e para todos aí da rádio. Para todos que estiver ouvindo, tá bom? Muito obrigada. Tchau, um abraço, fique com Deus.
9: Tá certo, Terezinha, tamo juntos. Aquele abraço para você. Atendo também o Douglas, o neto da Botina Véia. Oi, Douglas. Bom dia, bem-vindo também.
11: Juju, quem falando aqui é Botina Velha, tá? Você sabe o que é Botina Velha? Eu, sabe? Que é Botina Velha. Quer mandar uma música? Lá pra Botina Velha. Ainda bem? Lá pra Botina Velha.
5: Manda música pra mim também.
11: É a música que eu quero, Juju. Sabe? Você já sabe, né? É bem que a música que eu te dizer, mas não esperando na janela. Não esperando na janela, Juju.
9: Então, tá joia, esperando na janela para finalizar e eu tô indo nessa. E o Pedro Pintor, alô Pedro, ele falou que vai dar 2-1 pro Japão, gente. Eita, vamos que vamos então, hein? 2, Brasil 1, Japão, Brasil 3, Japão 2. Aí deu vários palpites aqui, né, Pedro? Mas vamos que vai dar Brasil. Beijo pra vocês, bom jogo, boa semana. E amanhã a gente se fala a partir das 8. Tchau, tchau. Fica com a programação. Já já oração com o Padre Mário em seguida. Só classe sertaneja e a programação do jeito que você gosta aqui. Beijo, gente. Com Deus, bom jogo. Okay.

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queremos contar também com a presença da Virgem Senhora do Carmo, para que o nosso trabalho seja tão eficiente que possa realmente agradar a todos e levar a todos uma mensagem de alegria, de paz, de graça de Deus Nosso Senhor. Rezamos juntos. Ó bendita e imaculada Virgem Maria, honra e esplendor do Carmelo, vós olhais com especial bondade a quem traz o vosso bendito hábito. Olhai-nos a todos benignamente, cobri-nos com o manto de vossa maternal proteção. Fortificai nossa fraqueza com vosso poder. Alumiai as trevas de nosso espírito com vossa sabedoria. Aumentai em nós a fé, a esperança e a caridade. Ornai nossas almas com a graça de virtudes que as façam agradáveis a vosso divino Filho e a vós. Assisti-nos durante a vida, consolai-nos na morte com vossa amável presença e apresentai-nos a Augustíssima Trindade como vossos filhos e servos dedicados para vos louvar e bendizer eternamente no paraíso. Amém.

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2: Olá, seja bem-vindo, bem-vinda a mais uma programação do Só Clássico Sertanejo. Pois é, estamos começando uma nova semana e com aquela alegria de sempre em poder receber você aqui na nossa programação, aqui na nossa rádio, para ouvir muita música sertaneja, para curtir muito modão que com certeza você vai recordar aqui junto com a gente. Segundona, 29 de junho de 2026, é um prazer enorme sempre ter você aqui junto com a gente. Então, já quero mandar aquele abração especial para toda a galera da cidade, para toda a galera aí da área rural, para o pessoal que tá nas rodovias, indo, vindo, para você de toda a região, né? Aproveitando esse comecinho de semana e começando bem aqui junto com a gente. Bora começar os trabalhos? Bora dar o start aqui no Só Clássico Sertanejo dessa segundona? Você é tudo que pedi para Deus. Modão bonito, César e Paulinho.

0: Ô Jorge Matheus, vamos cantar essa música juntos?
1: Deixa com a gente, Zezé de Camargo e Luciano.
0: Vai ficar bonito, hein? Eita nós!
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0: intenso. Modão Bonito, Zezé de Camargo e Luciano. Teve César Menotti, Fabiano Leão Domado, Alan e Aladim. Liguei pra dizer que te amo. Você é tudo que pedi pra Deus, César e Paulinho, pra gente começar muito bem essa semana maravilhosa, cheia de coisas boas que eu tenho certeza que vai acontecer na sua vida. Ó, daqui a pouquinho o Só Clássico tá de volta. E sabe com quem? Mato Grosso e Matias.
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Os clássicos, o sucesso, a música sertaneja que com certeza você vai relembrar aqui com a gente. Esse é o lema do nosso programa. Moda boa nunca sai de moda. É hora da gente curtir mais. Está chegando por aqui Mato Grosso e Matias. Tributo a um caminhoneiro para todos os nossos irmãos do trecho. Aquele abraço.

0: Majestade a Mulher, Milionários é Rico. Passou por aqui também as Marcianas, Nosso Bolero, Ataíde e Alexandre, Você Não Vai Me Ver Chorar. Ainda teve tributo a Um Caminhoneiro, Mato Grosso e Matias. Grande abraço para todos os irmãos do trecho, que sempre estão aí na audiência com a gente também, curtindo e acompanhando as emoções do programa. Só Clássico volta daqui a pouquinho. Já já tem Christian e Ralph.
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todo mundo ligado, tá todo mundo ouvindo e acompanhando a nossa programação. Clássicos da música sertaneja pra gente relembrar diariamente em 2 horas aqui na nossa programação. Quero mandar um abraço bem especial para quem já passou visitando a nossa página no pedidomusical.com.br e já tá mandando alusão aqui junto com a gente, a Fátima, né? Muito obrigada, Maria Silva, também tá ligada com a gente, né, Maria? Beijão para você, beijão para todo mundo, valeu pela companhia. Vanderléia tá ligada com a gente, mandando pro esposo, o Aguinaldo, pro tio Márcio, pro Gabriel, pro Menon e para todo mundo lá curtindo e acompanhando a gente. Vamos com mais uma? Agora chegando Gilberto e Gilmar. Foto 3x4.

0: São Sertanejo, Chitãozinho e Chororó, teve Adalberto e Adriano Traição, Christian e Ralph Sensível Demais, e a gente começou com Gilberto e Gilmar, Foto 3x4. Só música boa, né? Daqui a pouquinho a gente já tá de volta e trazendo pra você o som de Duduca e Dalvan.
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aí tá querendo curtir mais moda sertaneja de qualidade? Esse é o Só Clássico Sertanejo e eu sou o Kleber Ramos com você, diariamente em 2 horas de muita moda boa. A gente sempre resgata, né, aquele sucesso, aquela música que com certeza fez parte da vida e da trilha sonora de muita gente. Por quê? São sucessos que com certeza caíram no gosto popular e até hoje são lembrados. Se tornaram de sucesso, aliás, para hinos da música sertaneja. Bom, vamos relembrar mais uma aqui juntinhos. Leonardo tá chegando por aqui. Brincadeira tem hora. Lembra dessa?

0: São tantas coisas para relembrar aqui no Só Clássico Sertanejo, né? Roberta Miranda, passou por aqui também o Guilherme e Santiago, a DCDE, Duduca e Dalvan. A gente foi um pouquinho mais fundo aí, trazendo para você esse clássico Rastros na Areia. E começamos com o Leonardo, Brincadeira Tem Hora. Clássico é clássico e a gente continua por aqui nessa segundona bonita, dia 29 de junho, com muita moda boa para você. E daqui a pouquinho tem a segunda hora já trazendo Jaine.
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já tô de volta por aqui na programação da sua rádio. Uma ótima segundona para todo mundo, 29 de junho. Estamos invadindo a segunda hora aqui do programa, só clássico sertanejo com o que há de melhor no modão que a gente ama. Para começar a segunda hora, esta noite como lembrança, regravação de Edson e Hudson.

0: O mais importante é o verdadeiro amor, Jaine. Teve Leandro e Leonardo, essas mulheres, essas mulheres. Rick Renner é 10, é 100, é 1000. Passou por aqui também o Edson e Hudson esta noite como lembrança. Tamo juntinhos aqui na programação da sua rádio, só levando moda boa, só levando sucesso que todo mundo gosta de ouvir e curtir. Já já tem Teodoro e Sampaio, não sai daí não.
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Já voltamos, Segundona Gostosa. Ó, só convidando, quem quiser participar junto com a gente, mandar o seu alô, o seu abraço, manda pra cá o seu pedido, que é pedidomusical.com.br. Repetindo, pedidomusical.com.br. Serjão, um grande abraço aí, obrigado, tá mandando lá pra esposa Ágata, pra Janaína, o Edson, o José Silveira, que tá ligado junto com a esposa Maria Nascimento, ligados aqui junto com a gente também no Só Clássico Sertanejo. Muito obrigado pela companhia de todo mundo. E vamos de música, né? Vamos de modão. Teodoro e Sampaio, Sete Noites de Paixão.

0: segue se for capaz. Cleito e Camargo. Avião das Nove, Eduardo Costa, Teodoro e Sampaio, Sete Noites de Paixão, nesta deliciosa segundona, 29 de junho, com o programa repleto de música boa para a gente reviver e relembrar. Já já tem João Paulo e Daniel.
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Já tô de volta, tá tudo bem por aí? Segunda-feira gostosa, como é que você começou? Começou aí com energia positiva, né? Com pensamento positivo também. Quem aproveitou o final de semana para descansar, começa renovado. Quem trabalhou o final de semana, começa daquele jeito, mas não tem outra alternativa, né? Agora, uma coisa é certa, trilha sonora do seu comecinho de semana tá aqui na nossa rádio, tá aqui no nosso Só Clássico Sertanejo. E eu te convido sempre para ouvir, para curtir, para cantar e para participar sempre que você quiser também, pedindo o seu som, mandando o seu alô, registrando a sua companhia. pedidomusical.com.br. Lágrimas de Dor chegando, Renan e Raí.

0: Cigarro, uísque, gelo, barreirito. Que linda canção, né? As Mineirinhas, Eu Duvido, João Paulo e Daniel Alguém. E ainda teve Renan e Raí, Lágrimas de Dor. A gente volta daqui a pouquinho com aquele clássico do João Mineiro e Marciano, que não pode faltar, né?
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Os clássicos da música sertaneja, os sucessos que a gente adora. Muito obrigado pela companhia. Abração aí pro Vitão, que tá ligado com a gente, né, Vitão? Abraço pra você, pro irmão dele também, o Leandro, o Marco Antônio, que tá curtindo e acompanhando a gente, aquele carinho super especial. Quem mais junto com a gente? O Leandro tá na nossa sintonia também, forte abraço. Camila tá mandando lá para o Israel, esposa Israel, com muito amor e carinho, viu só? Todo mundo participando através do pedidomusical.com.br. Só falta você, pedidomusical.com.br. Tá chegando mais uma, sucesso com João Mineiro e Marciano.

Como ficar sem você? Não tem jeito. Ficar sem você, o programa não rola. A alegria não vem. A semana não começa. Bruno Marrone, Carlos César e Cristiano, mais uma para os irmãos caminhoneiros. Moça Caminhoneira, Espinho na Cama, Trio Parada Dura. E ainda teve João Mineiro e Marciano, Amantes e Amigos. Os clássicos da música sertaneja, direto e reto aqui na nossa programação, todo dia, durante a semana de segunda a sexta, com 2 horas de programação especialíssima para você. Semana tá começando e a gente agradece demais a sua companhia. Amanhã eu volto nesse mesmo horário, resgatando mais 2 horas com você e com toda a nossa galera dessa rádio maravilhosa, com muito modão sertanejo. Porque clássico nunca sai de moda.

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1: 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Um pai trata 10 filhos, 10 filhos não trata um pai. 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O rapaz era casado, a mulher deu de implicar. Você manda o velho embora se não quiser que eu vá. O rapaz, coração duro, com o velho foi falar: é para o senhor se mudar, meu pai eu vim lhe pedir. Hoje aqui da minha casa o senhor tem que sair. 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

Maria Santíssima, que em vossa imagem milagrosa de Aparecida espalhais inúmeros benefícios sobre o Brasil. Eu, embora indigno de pertencer ao número dos vossos servos, mas desejando participar dos benefícios da vossa misericórdia, prostrado a vossos pés, consagro-vos o entendimento, para que sempre pense no amor que mereceis. Consagro-vos a língua, para que sempre vos louve e propague a vossa devoção. Consagro-vos o coração, para que depois de Deus vos ame sobre todas as coisas. Recebei-nos, ó Rainha incomparável, no ditoso número dos vossos servos. Acolhei-nos debaixo da vossa proteção. Socorrei-nos em nossas necessidades espirituais e temporais.

0: pela intercessão de Nossa Senhora Aparecida, Rainha e Padroeira do Brasil, a bênção de Deus Onipotente, Pai, Filho e Espírito Santo, desça sobre vós.
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Estamos chegando para abrir mais uma hora de sucesso, segunda-feira, finaleira de mês, inclusive, gente linda. Sim, sim, os últimos dias de junho, hoje é 29, por aqui Jonathan Marques, animando o seu início de semana com muito sucesso bom. É paradão nessa programação número 1 da região. Bora comigo? Bora curtir as melhores? Para animar sua segunda-feira, começar bem a semana, Evidências, Henrique e Diego.

0: ar. César Menotti com o Fabiano, Zoião de Mel, Traia Véia, Por Um Minuto, Bruno Marrone aqui na programação.
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A gente tá junto, feliz da vida, tocando sucessos, tocando sertanejo no Paradão. Gustavo Lima, Matheus e Cauã, agora é com vocês, meus queridos, e a música mágica.

0: Fiorella na segundona, só vivendo Rio Negro e Solimões, isso é coisa de quem quer voltar, né? Louco pra ficar com o Jorge e Matheus, daqui a pouco tem mais, segunda-feira, dia 29 de junho.
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0: Alguém no Seu Lugar, música de Renan e Raí, Eduardo Costa. A gente acabou, Manu Batidão, João Bosco e Vinícius cantaram ao vivo em Goiânia e aqui na programação do Paradão pra todo o Brasil, enquanto tiver briga.
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5: Sensacional essa segunda-feira, final de mês, né, gente? Coisa linda, a roça de motel com carreira e capataz.
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0: O Tilo, Lucas Luco, essa encerra a programação de hoje. João Neco e Frederico se entrega de uma vez. Ela é top. Bruno e Barreto, beijo no seu coração. Até amanhã.
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2: Alô, moçada, alô, minha gente. Este é o programa Sertão Caboclo. O programa que fala das nossas raízes. O programa que fala das nossas origens. O programa que fala da nossa gente do interiorzão. É hora de Sertão Caboclo. Programa de moda de viola que tem exibição todos os dias aqui na nossa rádio em 2 horas de duração. 2 horas com muito modão, do jeito que você mais gosta, né? Bruto, rústico e apaixonado. Muito obrigado pela audiência de quem tá na cidade, no campo, em toda a região. Segundo, minha gente, vamos começar tudo de novo, né? E começar aí com pensamento otimista para ser uma semana maravilhosa e abençoada para todo mundo. Vamos começar com um dos maiores clássicos da música sertaneja, Índia Cascadinha.

0: Lourenço e Lorival, tá aí, modão bonito, mundo moderno, né? Jacó e Jacozinho também, o patrão e o camaradas, e Luiz Ala Gaivota Índia, Cascatinhana. É no melhor estilo modão que a gente começa o Sertão Caboclo dessa segunda-feira. Daqui a pouquinho tem mais. Já já tem Abel e Caim.
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0: Ei, programa chorado sem quantia. Já estamos de volta aqui com o Sertão Caboclo. E eu já convido todo mundo para quem quiser participar e mandar o seu alô para as próximas edições do programa. Fica à vontade aí. É o pedidomusical.com.br que você acessa no seu dispositivo, do seu computador, tablet, até do celular e manda alusão para a gente. Chegando Moda Bonita, chegando a Bel e Caim, Natureza.

0: Castelo de Sonhos, modão bonito com Pedro Bento e Zé da Estrada, teve Duduca e Dalvan, Luar do Sertão e Baile na Roça. Tonico Tinoco nesse clima de festa junina que a gente tá vivendo, né? Época maravilhosa. Bel e Caim também passou por aqui, Natureza. Só modão gostoso pra todo mundo que é apaixonado pela viola.
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0: Segundona das top, pra quem tá aqui curtindo e acompanhando as emoções do nosso programa Sertão Caboclo. Segunda-feira, dia 29 de junho. Quero mandar um abraço bem especial lá pra Martinha, né? Ô Martinha, obrigado, viu, minha querida? Quero mandar um abração bem especial lá pra Elissandra, que tá acompanhando, que tá ligado com a gente. Muito obrigado, viu? Grande abraço pra você, pra todo mundo aí, pro Pai Cido, pro Teodoro, pra Edivone também, que tá aí curtindo a nossa programação. Eita, começando bem a semana, né, Edivone? A nossa sintonia na nossa audiência, bom demais. Obrigado pelo carinho de vocês. E vamos, que aqui só tem modão gostoso, modão de viola. Tião Carreiro e Pardinho, boiadeiro de palavras.

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0: Encantos da Natureza. Tá aí mais um modão bonito, hein? Essa daqui com a carimbada do César e Paulinho. Do Iapoque ao Chuí, Teodoro Sampaio, Trio Parada Dura, Luz da Minha Vida e Tião Carreiro e Pardinho, Boiadeiro de Palavra. Você tem uma moda sertaneja que você tá afim de ouvir, matar a saudade e curtir? Manda pra gente aqui no pedidomusical.com.br, manda pra cá o seu alusão e a gente toca aí nas próximas edições pra você, ok? Daqui a pouquinho tem mais, já já tem Lil e Léo.
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0: Firma no golpe, que aqui o sistema é bruto, modão é sertanejo e a paixão é caipira, minha gente. Aqui o bicho pega, hein? Manda abração pra todo mundo que tá aí de ponta a ponta sintonizado com a gente. Mandar um abração especial também lá pro Rony Valson, que tá ligado com a gente. Um grande abraço também lá pro Leandro, que tá na nossa sintonia, tá trabalhando lá no sítio, né? Junto com a família lá, curtindo também a nossa programação. Muito obrigado, Leandrão. Aquele abraço. Vamos lá, chegando mais uma, tá na hora de decisão. Goiânia e Paranaense.

0: Serra da Mantiqueira e região maravilhosa em Gilo e Geno. Ronaldo Viola e João Carvalho, só dá você, Caminheiro, Liu e Léo. Ainda teve Goiânia e Paranaense, Hora da Decisão. 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
1: Já estamos de volta, trazendo por aqui mais uma hora de muito sertanejo bruto, de muito modão de viola. Hoje, segunda-feira, dia 29 de junho. É sempre um prazer enorme ter você por aqui na nossa audiência. Então, firmes e fortes, pega aí carona junto com a gente, embarca aqui nesse mundão de moda de viola que a gente prepara diariamente com 2 horas da nossa programação. Folha Seca chegando, Zico e Zeca.

0: Ah, eu amo essa música, em Favela, Mocoque Paraíso, Belmonte Amaraí, Meia Cedita, Zé Mulato e Cassiano, Minha Prisão, e ainda teve o Zico e Zeca, Folha Seca. É só modão bonito pra todo mundo que tá aqui curtindo e acompanhando junto com a gente. Muito obrigado, viu? Ó, quem ainda não participou, já fica o convite, pedidomusical.com.br, manda alusão aí pras próximas edições do programa, que a gente vai fazer questão de registrar a sua companhia por aqui. Já já tem mais, daqui a pouquinho tem Léo Canhoto e Robertinho.
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8: Chama na bota, que aqui o sertão é caboclo demais. Aliás, o sertão é caboclo, o sertão é caipira, o sertão é de viola. Coisa boa, né? Quero mandar um abração bem especial lá pro Zé Eduardo, que tá curtindo a gente. Muito obrigado, Zé. Aquele carinho especial pra você, pra todo mundo aí. Valeu. Quem mais com a gente? Miguelzão, o Johnny também, o Jorge. Toda essa galera maravilhosa aí que estão no trabalho, né? Estão na luta, na construção civil. Não perdem um programa da gente. Muito obrigado pela sintonia. O Flaviano também, a esposa Verônica. Quem mais? O Zé Rangel, a Mona e todo esse pessoal aí. Aquele carinho também de toda a nossa programação. Vamos que vamos! Sem perder tempo, que a moda sertaneja tá pedindo passagem. Gilberto e Gilmaro, Trem da Sete.

0: Canhoto e Robertinho, Despeito, poeta e trovador Rancheira Triste. Passou por aqui o Felipe Falcão, Cópia da Chave, e Gilberto e Gilmar, o Trem da Sete. Dá-lhe modão nesse povo maravilhoso que tá aqui na audiência. É, daqui a pouquinho tem mais, tem João Mineiro e Marciano.
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0: Quem aí tá afim de curtir um modão sertanejo de qualidade? Quem aí tá afim de curtir um modão caipira? Então aumenta o volume do rádio e vem com a gente, porque aqui só tem uma hora das boas. Eu quero mandar um abração bem especial para todo mundo aí do comércio da cidade, pessoal que valoriza a nossa programação, participa, pessoal que sempre tá mandando alô aqui junto com a gente, colabora apoiando aqui o nosso programa, incentivando essas duas horas de viola, né? Muito obrigado pelo carinho de todos vocês, muito obrigado pela sintonia de todo mundo. Então vá lá, curtindo junto com a gente muita moda jeitosa demais. Agora tem João Mineiro e Marciano chegando, Milagre da Flecha.

0: Pardinho e Pardal, Nestor e Nestorzinho, Pai Neira Velha, o Dedo de Deus, Eli Silva e Zé Goiânia. Ainda tivemos João Mineiro e Marciano, Milagre da Flecha. Eita, quanta moda boa, senhor. Quanto modão jeitado pra deixar a nossa segunda-feira ainda muito mais gostosa. Daqui a pouquinho a gente já volta com mais modão, hein? Já já tem Chico Rei e Paraná.
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0: Vem quente, que o Sertão Caboclo tá com tudo, minha gente, levando moda sertaneja pra todo mundo que tá aqui nos acompanhando, pra todo mundo que tá aqui curtindo com a gente. É aquele modão caipira, aquele modão de viola e aquele modão romântico também, apaixonado, né? Tá na hora de falar de amor aqui no Sertão Caboclo. É hora de coração pra coração. Vamos lá, que tem Chico Rei e Paraná.

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0: para poder voltar aqui. Alan e Aladim. Tivemos ainda Sammy Rico, filho da lenda, né? O Zé Rico. Último julgamento com participação do Traia Véia. E ainda Zezé de Camargo e Luciano Toma Juízo e Fruto Proibido, Chico Rei e Paraná. Muito obrigado a todo mundo pela audiência, pelo carinho aí. Grande abraço, uma semana iluminada e abençoada para todos. A gente volta amanhã para trazer mais moda gostosa, para trazer mais viola chorosa aqui na sua rádio preferida. Fiquem em paz, fiquem com Deus e até amanhã com mais um Sertão Caboclo.
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4: Oi, gente! Boa segunda-feira! E deu a largada, todo mundo preparado? Tá animado? Não tá ainda não, né? Que segunda-feira é meio coisado. Vamos melhorar agora. Sertanejo Prime está no ar e eu sou a Tati Invad. Tô animada e a minha animação vou teletransportar para você. Receba uma semana abençoada, com muitas notícias boas e com muita moda sertaneja de primeira na sua vida. Sertanejo Prime começa comigo, Tati Invade, tô invadindo tudo. Nayara Azevedo, apenas solteira. Começamos!

0: Concordo com a Cê Tarde Demais. Choração na tela. Você ouviu Paula Matos. Estou apaixonado. Foi Daniel com Isa. Daqui a pouco tem Luan Pereira, hein? Moda boa pra você. Sertanejo Prime, volta já.
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0: Tô de volta com o nosso Sertanejo Prime, agora tem fazendeiro Luan Pereira.
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0: Trindade, Vitor e Luan, O de Casa, Lauana Prado, Vacilão foi João Bosco e Vinícius e Lauana Prado. Quer mais? Ah, aqui você tem muito mais. Você está ouvindo o nosso Sertanejo Prime? Comigo, Tati Invade. Daqui a pouco eu volto. É rápido demais.
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0: Tô de volta, Sertanejo Prime. Agora tem Leandro e Romário, história mal resolvida pra você, uma segunda-feira gostosa.
7: Sabe quando tem tudo pra dar certo? E aquela pessoa chega aí, termina tudo assim de repente?
8: Essa é uma história mal resolvida, né, parceiro?

0: Beijos dos beijos, Munhoz e Mariano, Os Anjos Cantam, Jorge Mateus, A Tal da Paz, Chitãozinho e Chororó. Tem Barões da Pisadinha, Bruno Marrone e muito mais aqui no nosso Sertanejo Prime. Eu, Tati Invade, volto já.
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0: Bora curtir Barões da Pisadinha com o Manu. Ainda tem amor. Solta o som aqui no Sertanejo Prime.

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8: E aí, galera, tudo bem? Tô chegando na sua segunda-feira, 29 de junho de 2026. Paulinho na sua área, a partir de agora com muito som top pra você conferir. E pra começar tem Matheus e Cauã, Novos Ares.
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4: Está no ar a voz do Brasil. As notícias do governo federal que movimentaram o país no dia de hoje.
5: Boa noite.
6: Boa noite para você que nos acompanha em todo o país.
5: Segunda-feira, 29 de junho de 2026.
6: Vamos ao destaque do dia. Apoio a bons pagadores.
5: Desenrola adimplentes. Permite substituir empréstimos mais caros por financiamentos com juros menores.
6: A iniciativa busca reduzir o peso das parcelas no orçamento, prevenindo o endividamento. Pablo Mundim.
7: A ideia é substituir juros de até 12% por juros no máximo de 1,99% ao mês.
5: E ainda, incentivo também para quem está em dia com o FIES, o Fundo de Financiamento Estudantil.
6: Após se formar, o estudante poderá receber crédito para montar seu próprio negócio.
5: É o FIES empreendedor. Graziele Bezerra.
8: O governo do Brasil estima que em um universo de 500 mil beneficiários adimplentes, exista um público potencial imediato entre 50 mil e 125 mil pessoas.
6: Vamos falar também sobre restituição do imposto de renda.
5: Amanhã será pago o segundo lote a mais de 9 milhões e 500 mil contribuintes.
6: É o maior número de pessoas já beneficiadas de uma só vez.
5: Hoje, na apresentação da Voz do Brasil, eu, Mariana Jungmann e Luciano Seixas.
6: Acompanhe a gente ao vivo, acesse radiogov.ebc.com.br ou o canal Gov na sua TV aberta.
5: Trabalhadores informais que têm dívidas, mas que estão com os pagamentos em dia ou com, no máximo, 3 meses de atraso, poderão aderir ao Desenrola Adimplentes.
6: A ideia é dar um alívio no orçamento dessas famílias, que poderão refinanciar seus contratos pagando juros menores, de, no máximo, 1,99% ao mês.
5: O novo Desenrola foi lançado nesta segunda-feira e os interessados já podem aderir ao programa.
7: Organizar as contas, pagar menos juros e evitar que novas dívidas comprometam o orçamento das famílias. É o objetivo das novas medidas anunciadas pelo governo do Brasil para ampliar o acesso ao crédito e incentivar quem mantém os pagamentos em dia. O Desenrola Adimplentes, lançado nesta segunda-feira pelo presidente Lula, amplia o alcance do programa que já ajudou mais de 7 milhões e meio de famílias na reorganização financeira. Agora, o foco passa a ser quem trabalha na informalidade e mantém as contas em dia, mas enfrenta juros elevados no crédito pessoal. A proposta permite substituir empréstimos mais caros por financiamentos com juros de até 1,99% ao mês, reduzindo o peso das parcelas no orçamento e prevenindo o endividamento, destaca o ministro da Fazenda, Dário Dorigan.
9: Esse trabalhador, ele vai poder se reorganizar do ponto de vista financeiro. Ele vai poder, inclusive, se ele quiser, tomar crédito dentro desse mesmo patamar, a 1,99% ao mês, tomar um volume de crédito a mais, desde que a prestação total não passe de 90% do que ele tinha antes.
7: Poderão aderir trabalhadores informais que tenham operações de crédito pessoal de até R$15 mil, com pelo menos 4 parcelas pagas e no máximo 90 dias de atraso. A ideia é substituir juros de até 12% por juros no máximo de 1,99% ao mês, explica o ministro Dorigan.
9: A situação atual do trabalhador informal, que paga taxa de juros de 6% a 12% ao mês, nós estamos dizendo, nós vamos te dar uma nova linha para você extinguir essa taxa de juros e essas condições que hoje você é submetido.
7: O pacote também amplia o uso do FGTS como garantia no crédito consignado privado. A utilização é opcional e vai permitir ao trabalhador formal contratar empréstimos com juros limitados a 1,99% ao mês, reduzindo o custo do crédito e ampliando o acesso a condições mais vantajosas. Segundo o governo, as medidas fortalecem a política de reorganização financeira das famílias brasileiras. A estimativa do Tesouro é aportar cerca de R$ 4 bilhões para atender o novo programa. Reportagem Pablo Mundim.
6: Os participantes do programa ficam com o CPF bloqueado para apostar em jogos online, as chamadas bets, por um período de 6 meses.
5: As informações sobre o Desenrola estão no portal gov.br ou nos bancos oficiais Caixa Econômica e Banco do Brasil.
6: E dentro do programa Desenrola Adimplentes, o governo do Brasil desenvolveu também uma linha de crédito voltada para beneficiários do FIES.
5: Com a novidade, quem mantém as parcelas em dia agora tem um incentivo para abrir ou expandir o próprio negócio com juros mais baixos.
8: O programa FIES Empreendedor é destinado a profissionais graduados que desejam abrir ou expandir seu próprio negócio, contando com linhas de crédito mais acessíveis. Podem aderir aqueles que pagaram em dia as últimas 36 parcelas do programa, sem histórico de renegociação no período. No caso de pessoa física, com limite de financiamento de até R$ 80 mil e prazo máximo de pagamento de 60 meses, incluindo até 6 meses de carência. Para pessoa jurídica, com limite de financiamento de até R$ 180 mil e prazo máximo de pagamento de 96 meses, incluindo até 6 meses de carência. Em uma simulação de empréstimo de R$ 80 mil em 5 anos, por exemplo, o custo total cai de R$ 143 mil para R$ 106 mil, caso o beneficiário seja um estudante do FIES com as contas em dia. Nesse caso, a economia final supera os R$ 37 mil. Segundo o ministro da Fazenda, Dario Durigan, o programa é um estímulo à adimplência.
9: Se ele seguir pagando em dia, ele vai ter uma linha de crédito que vai ser a menor linha de crédito, com a menor taxa de juros que nós temos para o empreendedorismo no país.
8: Ainda de acordo com o ministro Dario Durigan, com taxas de juros de 0,87% ao mês, o programa tem uma das melhores linhas de crédito que cabem no bolso de quem está começando a empreender.
9: O adimplente que seguir pagando em dia vai ter pelo menos 37 mil de benefício e é para esse estudante que está querendo deslanchar no seu primeiro negócio que nós estamos abrindo essa linha, dando um estímulo ao bom pagador do FIES.
8: Para o ministro da Educação, Leonardo Barchini, a linha de crédito dará igualdade de condições aos egressos do ensino superior.
10: Com essa linha de crédito, nós vamos conseguir dar oportunidade a esse jovem para que ele possa, de fato, empreender. Vão dar um retorno para a sociedade igual os jovens do ProUni, do FIES, do Reúne, da expansão, da lei de cotas.
8: O governo do Brasil estima que, em um universo de 500 mil beneficiários adimplentes, exista um público potencial imediato entre 50 mil e 125 mil pessoas. Uma parcela expressiva desse grupo já possui CNPJ ativo, o que demonstra uma demanda real por capital de giro para alavancar seus negócios. Reportagem Graziele Bezerra.
6: E o presidente Lula enviou hoje ao Congresso Nacional projeto de lei complementar que aumenta de forma progressiva o teto de faturamento do MEI, o microempreendedor individual.
5: A meta é chegar a R$ 140 mil até 2028 e permitir a contratação de 2 empregados.
6: Atualmente o teto é de R$ 81 mil por ano. A medida pode beneficiar 13 milhões de microempreendedores individuais registrados.
5: Com o aumento, o governo quer fortalecer os pequenos negócios e incentivar a geração de empregos. Quem comentou foi o presidente Lula.
11: Muito dinheiro na mão de poucos significa pobreza. E quando a gente manda um projeto de lei desse dizendo que pouco dinheiro na mão de muitos é uma distribuição de oportunidade de riqueza. Portanto, eu acho que o Congresso Nacional vai fazer um esforço muito grande, se Deus quiser, e volta a isso o mais rápido possível para que a gente possa favorecer aquelas pessoas que mais precisam de crédito.
6: O ministro do Empreendedorismo, da Microempresa e da Empresa de Pequeno Porte, Paulo Pereira, destacou as medidas para estimular o MEI.
12: Vou dizer que é um momento histórico, né, para os microempreendedores individuais do Brasil, quase 10 anos sem aumento, de modo que é uma medida que tem um impacto muito grande, presidente, e que se insere num conjunto de medidas que o senhor tem feito para os empreendedores. Então, em primeiro lugar, as linhas de crédito, que o senhor agora está trabalhando, presidente, para que a gente lance um grande parcelamento para os MEIs, para que eles possam regularizar a sua situação, quer dizer, esses 3 milhões que são MEIs e que hoje tem alguma situação de inadimplência, vão poder regularizar a sua situação. E uma série de outras medidas, como a expansão do Contrata Mais Brasil, a linha de crédito que foi apresentada hoje no Desenrola Empreendedores. Então, só para dizer, um dia histórico, mas inserido num conjunto de esforços do senhor pelos empreendedores brasileiros.
5: Para ajudar a conter a alta do preço do petróleo, o governo abriu crédito extraordinário de 550 milhões de reais para apoiar a importação do diesel.
6: A Agência Nacional do Petróleo, Gás Natural e Biocombustíveis será responsável pelo repasse aos produtores.
13: O governo do Brasil abriu um crédito extraordinário de 550 milhões de reais para apoiar a importação de óleo diesel de uso rodoviário. A medida, publicada nesta segunda-feira, 29, destina os recursos ao Ministério de Minas e Energia para viabilizar uma política de subvenção operada pela Agência Nacional de Petróleo, Gás Natural e Biocombustíveis, ANP. A iniciativa tem caráter emergencial e temporário e busca reduzir os efeitos da alta dos preços internacionais do petróleo sobre a economia brasileira. A medida foi criada após o aumento da instabilidade no mercado global, provocado pelo agravamento do conflito geopolítico no Oriente Médio. A ANP será responsável pelo repasse da subvenção aos importadores de diesel, com critérios baseados no volume comercializado e na diferença entre o preço de referência e o valor definido para o produto. Como a despesa não estava prevista no orçamento de 2026, o governo precisou abrir o crédito extraordinário para garantir a execução da política. A medida atende os critérios de urgência e imprevisibilidade previstos na Constituição. Claudimário Carvalho, para a Voz do Brasil.
5: Em julho, a bandeira tarifária de energia seguirá amarela, indicando a cobrança de taxa adicional sobre as contas de luz no mês.
6: O anúncio foi feito pela Agência Nacional de Energia Elétrica, ANEEL.
5: Com isso, os consumidores vão pagar um adicional de R$ 1,88 para cada 100 kWh consumidos.
6: A bandeira tarifária está amarela desde abril, em razão das condições menos favoráveis para a geração de energia no país.
5: Em períodos secos, quando a produção das usinas hidrelétricas fica prejudicada e é necessário acionar as termoelétricas, a bandeira pode ficar amarela ou vermelha, patamar 1 ou 2.
6: Isso porque a geração por usinas térmicas é mais cara, daí a necessidade da taxa adicional sobre o consumo de energia.
5: O pagamento do segundo lote do imposto de renda será feito amanhã, terça-feira.
6: É a maior restituição da história em relação ao número de contribuintes contemplados. Serão beneficiadas mais de 9 milhões e 500 mil pessoas.
14: São 16 bilhões de reais em créditos para 9.585.797 contribuintes. O valor é o mesmo do lote pago anteriormente, o primeiro lote de restituição do Imposto de Renda 2026, em 29 de maio deste ano. Segundo a Receita, os valores devidos da maior parte dos declarantes serão quitados já nos dois primeiros lotes de 2026. Esses pagamentos deverão alcançar cerca de 80% do total estimado de restituições do ano. Se somarmos os dois primeiros lotes do ano, serão contemplados 18 milhões e 300 mil contribuintes, com um valor total de 32 bilhões de reais em restituições. A antecipação dos créditos se deu após processamento de milhões de declarações em pouco tempo, beneficiando tanto os contribuintes com prioridade legal quanto aqueles que aderiram às soluções digitais, como a declaração pré-preenchida e o recebimento da restituição via Pix. O crédito bancário será realizado ao longo desta terça-feira. Cerca de 4 bilhões e meio de reais serão destinados a contribuintes com prioridade legal, como idosos acima de 80 anos, idosos entre 60 e 79 anos, pessoas com deficiência física, mental ou moléstia grave e contribuintes cuja maior fonte de renda seja o magistério. Para saber se a restituição está disponível, basta acessar gov.br/Receita Federal, clicar em Meu Imposto de Renda e depois em Consultar Minha Restituição. O pagamento é feito somente na conta do titular da declaração.
5: Daniele Popov para a Voz do Brasil. Equipes de resgate brasileiras já estão na Venezuela apoiando o país.
6: A Venezuela foi atingida por terremotos na última quarta-feira, deixando mais de 1.700 mortos.
15: Equipes brasileiras chegaram neste sábado e já atuam principalmente no município de Vargas, no estado de La Guaira, uma das regiões mais afetadas pelos terremotos. Até agora, foram enviados 4 voos da Força Aérea Brasileira, que levaram mais de uma tonelada de medicamentos e insumos para atendimento de emergência. Um hospital de campanha, que já está montado, purificadores de água e equipes de bombeiros, com equipamentos e materiais específicos para ações de apoio a desastres, além de cães farejadores. O porta-voz do Corpo de Bombeiros de Minas Gerais, primeiro-tenente Henrique Barcelos, explica como o trabalho dessas equipes está sendo feito.
16: As ações serão concentradas em áreas com edificações colapsadas, onde as equipes vão realizar buscas técnicas, resgate e localização de vítimas, atendimento pré-hospitalar e integração com as autoridades locais por meio dos organismos internacionais.
15: Os terremotos de magnitude 7,2 e 7,5, seguidos de cerca de 20 réplicas, provocaram desabamentos na capital, Caracas, e outras cidades venezuelanas. As equipes brasileiras também vão trabalhar no reforço a telecomunicações com representantes da Anatel e no transporte e apoio aos desalojados. Reportagem Raquel Mariano.
5: Mais modernidade nas unidades de terapia intensiva, salvando a vida de mais pacientes.
6: O Ministério da Saúde inaugurou a primeira UTI inteligente do SUS no Rio de Janeiro.
5: Entre as novidades, monitoramento mais sofisticado dos pacientes e uso da inteligência artificial para reunir dados e acelerar a tomada de decisões.
6: A iniciativa faz parte do Agora Tem Especialistas.
17: Um passo importante rumo à medicina do futuro. A primeira UTI inteligente do SUS foi inaugurada no Hospital Universitário Clemente Fraga Filho, da Universidade Federal do Rio de Janeiro. A novidade utiliza tecnologias de monitoramento contínuo e inteligência artificial para acompanhar em tempo real a evolução dos pacientes. O sistema reúne automaticamente informações dos monitores, identifica sinais precoces de agravamento e auxilia as equipes médicas na tomada de decisões. Segundo o ministro da Saúde, Alexandre Padilha, a expectativa é aumentar as chances de recuperação dos pacientes.
18: Se observa mais precocemente sinais de piora ou os sinais de melhora, então, com isso, você faz a ação, a medicação, a mudança de conduta mais rápido. Com isso, você salva esse paciente, ele sai mais rápido da UTI. Ele saindo mais rápido da UTI, gira mais o leito da UTI, você pode trazer outros pacientes para a UTI. Com isso, vai reduzindo o tempo de quem está esperando para a UTI e salva vidas dentro da UTI.
17: A iniciativa faz parte da criação da Rede Nacional de UTIs Inteligentes, que recebeu mais de R$ 180 milhões em investimentos. Nesta primeira etapa, serão 10 leitos inteligentes em 7 hospitais de referência, espalhados pelo país. Depois, o projeto será ampliado para 280 leitos em 14 UTIs. A entrega faz parte do programa Agora Tem Especialistas do Ministério da Saúde, que busca ampliar e qualificar a assistência no SUS. Em pouco mais de um ano, o programa bateu recorde de cirurgias eletivas, quase 15 milhões de procedimentos. O governo federal também tem levado atendimento móvel por meio de carretas, que oferecem exames e atendimento em diversas especialidades, como ressaltou o ministro da Saúde, Alexandre Padilha.
19: Mais de 2.800 municípios brasileiros já tiveram atendimento dessas carretas. Nós vamos chegar a 150 dessas carretas até o final do ano e 81% dos atendimentos são das mulheres, porque a saúde da mulher é prioridade absoluta e as carretas têm ajudado muito na saúde da mulher.
17: A estratégia também foi responsável pela inclusão de mais de 1,5 milhão de especialistas no atendimento à rede pública do país. Reportagem Luana Karen.
5: E o Ministério da Saúde incluiu mais uma estratégia para ampliar o acesso a cuidados especializados no Sistema Único de Saúde.
6: A partir de agora, a infectologia foi incluída no programa Agora Tem Especialistas e faz parte da oferta de cuidados integrados.
5: A iniciativa tem como objetivo fortalecer a atenção a pessoas vivendo com HIV e ou com AIDS, que demandam avaliação diagnóstica e acompanhamento integrado.
6: Já fazem parte do programa 6 especialidades. São elas: cardiologia, ginecologia, oftalmologia, oncologia, ortopedia e otorrinolaringologia.
5: Os cuidados integram um conjunto de procedimentos que vão desde consultas, exames e tecnologias de cuidado à condução de agravos específicos de rápida resolução.
6: Amanhã, dia 30 de junho, é o último dia da campanha de vacinação contra o HPV.
5: Mesmo após essa data, a vacina vai continuar disponível para a imunização de grupos prioritários.
6: A vacina protege contra o papiloma vírus humano, responsável por diversos tipos de câncer.
20: O papiloma vírus humano, HPV, é a infecção sexualmente transmissível mais comum no mundo. A vacina é segura e fundamental na prevenção de diversos tipos de câncer, como os de colo do útero, vulva, pênis, garganta e pescoço. A advogada Marici Valeta conta que não quer ver o filho correr riscos e o levou para vacinar contra o HPV aos 10 anos de idade.
21: Primeiro que é uma coisa perigosa, né? Que pode levar a outras doenças bastante perigosas. Além da proteção individual, acho que a gente tem que ter em mente esse efeito coletivo, né? Que é de você interromper um pouco esse ciclo.
20: A vacina deve ser tomada antes do início da vida sexual. Ela faz parte da rotina do Calendário Nacional para Crianças e Adolescentes de 9 a 14 anos, que tem direito ao imunizante de graça. Outros grupos também têm esse direito. Pessoas vivendo com HIV, pacientes oncológicos, pessoas transplantadas, usuários de profilaxia para o HIV e vítimas de violência sexual. Éder Gatti, diretor do Departamento do Programa Nacional de Imunizações do Ministério da Saúde, fala sobre a importância dessa imunização.
22: Quando a gente fala de vacinação, a gente está falando de evitar câncer. Casos que teriam um custo enorme no tratamento, e câncer, ele é de alta complexidade. Então, a pessoa, quando ela se vacina, ela está contribuindo com a sua proteção e seu bem-estar, mas também ela está dando uma grande contribuição a toda a sociedade brasileira, fazendo ali uma proteção ao Sistema Único de Saúde, garantindo que ele fique mais acessível para outras patologias e outras pessoas.
20: Até amanhã, 30 de junho, quem tem entre 15 e 19 anos também pode se vacinar de graça contra o HPV. Após esse prazo da campanha, o imunizante deve ser adquirido em clínicas particulares. Mas a vacinação gratuita continuará disponível para os grupos prioritários. Reportagem Nazi Brum.
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5: Oportunidades. Estudantes indígenas e quilombolas agora têm reserva de vagas para estágios nos órgãos públicos federais.
6: 3% serão destinados aos indígenas e 2% aos quilombolas. As regras já garantem reserva para estudantes negros e para pessoas com deficiência.
24: Para acessar as vagas disponíveis nas cotas, é preciso se autodeclarar como pertencente a algum desses grupos. Isso é feito durante o preenchimento da inscrição. A diretora de Planejamento da Força de Trabalho do Ministério da Gestão, Maria Aparecida Chagas, fala do impacto da iniciativa.
25: É uma forma, né, da administração pública contribuir para a trajetória formativa dessas pessoas, para auxiliar essas pessoas no mundo do trabalho, para auxiliar essas pessoas a entenderem quais são os códigos, a forma de atuação que é o trabalho.
24: Marcelo Barbosa, da representação estudantil da Coordenação Nacional de Articulação das Comunidades Negras Rurais Quilombolas, argumenta que ter melhores chances de acessar o estágio é fundamental para esses estudantes.
26: Nós vemos uma realidade em que os estudantes precisam sair dos seus territórios para irem para a cidade para fazerem a universidade. E esse auxílio financeiro das bolsas vai ajudar na permanência desses estudantes.
24: Braulina, do povo Baniuá, faz doutorado na Universidade de Brasília e comemorou a reserva de vagas em estágios como uma oportunidade de melhoria profissional para parentes de todas as etnias indígenas.
27: Para que a gente tenha mais parentes qualificados na sua área e que tenham parentes com experiência no estágio e em outros lugares. É o primeiro passo de muito sonho que vem e estamos muito felizes.
24: Cerca de 16 mil estudantes fazem estágios na administração pública federal. As oportunidades são para nível médio, ensino técnico, graduação e pós-graduação. Cada órgão divulga os estágios que oferece e tem até o início de setembro deste ano para se adaptar às novas regras de reserva de vagas. Reportagem Carlos Oliveira.
5: jovens que completam 18 anos em 2026 têm até amanhã, dia 30, para fazer o alistamento militar obrigatório.
6: Quem perder o prazo poderá pagar multa e enfrentar restrições, como impedimento para tirar passaporte, assumir cargo público e participar de concursos.
5: A expectativa é que mais de 1 milhão de jovens participem do processo em todo o país.
6: O procedimento pode ser feito pela internet, no site alistamento.eb.mil.br ou em uma junta do Serviço Militar.
5: E essas foram as notícias do Governo do Brasil.
6: Uma realização da Secretaria de Comunicação Social da Presidência da República.
5: Com produção da empresa Brasil de Comunicação.
6: Fique agora com as notícias do Poder Judiciário e do Congresso Nacional. Boa noite.
5: Uma boa noite, até amanhã.
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2: Supremo Tribunal Federal lança edital para receber propostas sobre a modernização do sistema de justiça. STJ decide que é ilegal a busca na casa do suspeito de um crime baseada apenas no relato de outros réus. Ministério Público Eleitoral aciona governador do Amapá por promoção pessoal na fachada da Secretaria de Educação. Boa noite, eu sou o Arthur Filho. O Supremo Tribunal Federal lançou o edital para receber propostas sobre a modernização do sistema de justiça. Os interessados podem enviar manifestações institucionais sem caráter pessoal, que deverão ser apresentadas por meio de formulário eletrônico até 15 de agosto. Fernanda Porto.
3: As contribuições serão analisadas pelo Grupo de Estudos para a Modernização do Sistema de Justiça, instituído pelo presidente do Supremo Tribunal Federal, o ministro Edson Fachin. As sugestões deverão tratar de temas como simplificação processual, redução da litigiosidade, transformação digital, governança da inteligência artificial, modernização das carreiras e da gestão judiciária, fortalecimento da integridade institucional, transparência pública, proteção dos direitos fundamentais e promoção de maior estabilidade jurídica para o desenvolvimento econômico e social do país. O edital completo pode ser acessado no portal stf.jus.br.
2: Polícia não pode entrar em casa de pessoa suspeita de um crime apenas porque outros suspeitos a acusaram. Para o STJ, esse tipo de informação por si só não é suficiente para justificar a entrada no imóvel. Fátima Uchoa.
4: Um homem foi acusado de tráfico de drogas e condenado juntamente com outras duas pessoas. Pela denúncia durante a abordagem policial, os outros dois réus o apontaram como fornecedor das drogas. Também informaram o endereço dele aos agentes, que foram ao local para realizar o flagrante. O Tribunal de Justiça de Goiás considerou a busca domiciliar legítima, mas a quinta turma do STJ reconheceu a ilegalidade dessa busca e das provas obtidas, e com isso absolveu o réu. Segundo o relator ministro Ribeiro Dantas, o ingresso dos policiais no imóvel deveria ter sido precedido de justa causa que amparasse o flagrante, de mandado judicial ou de consentimento comprovado do morador.
2: Ouvir a população para melhorar os serviços prestados. Esse é o papel da consulta pública realizada pela Justiça do Trabalho. Foram mais de 2.400 participações registradas. Mila Amaral.
7: A pesquisa aconteceu de 25 de maio a 5 de junho em todo o país e ouviu as opiniões e sugestões da população de fóruns e de tribunais trabalhistas. Entre as principais demandas, reduzir processos pendentes e julgar processos com mais de 2 anos foram sugeridos na pesquisa. Além disso, 15% dos participantes concordam que a Justiça do Trabalho deve incentivar a conciliação como forma de resolver conflitos trabalhistas. Os dados coletados também vão servir como base para definir as metas nacionais do Judiciário Trabalhista para 2027.
2: Ministério Público Eleitoral aciona governador do Amapá por promoção pessoal na fachada da Secretaria de Educação. O órgão pede a retirada imediata dos banners com agradecimentos ao gestor sob pena de aplicação de multa diária de R$50 mil. Vanessa Pereira.
8: Na ação apresentada para a Justiça Eleitoral, o MP aponta a prática de propaganda eleitoral antecipada para o governador Clécio Luiz. De acordo com a apuração, foram espalhados 7 banners com mensagens de agradecimento ao político dentro do prédio da Secretaria de Estado de Educação, em Macapá. A instalação da publicidade no prédio público viola o princípio da impessoalidade, já que não possui caráter educativo nem de orientação social. Além da retirada imediata das peças sob pena de multa diária de R$50 mil, o MP Eleitoral pede também que a Justiça reconheça a ilegalidade das condutas.
2: 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A você, uma ótima noite.
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9: Eu sou Paula Groba.
10: E eu sou Ricardo Nakaoka.
9: E estes são os destaques de hoje do Jornal do Senado, que começa agora.
10: Após aprovação do Congresso, Receita Federal divulga a primeira lista de devedores contumazes.
9: Senadora quer esclarecimentos sobre impactos da crise do BRB e do Banco Master.
10: Senado analisa estatuto para garantir direitos da população em situação de rua.
9: Boa noite.
10: Boa noite.
9: Nem todo contribuinte com dívidas é considerado devedor contumaz. Essa classificação vale para empresas que acumulam débitos tributários de forma recorrente e como estratégia de negócio.
10: A Receita Federal divulgou a primeira lista com esses contribuintes, prevista no Código de Defesa do Contribuinte, aprovado pelo Senado no início do ano. O primeiro setor a ter os nomes publicados foi o de fumo e tabaco. Mais detalhes com o repórter Douglas Castilho.
11: A lei define como devedor contumaz aquele que acumula dívidas tributárias de forma reiterada, sem justificativa e em valores relevantes. O objetivo é combater a inadimplência estruturada, que é quando as empresas utilizam as chamadas técnicas de planejamento tributário agressivo para burlar o fisco sem violar os regulamentos mais severos, reduzir a concorrência desleal, já que as empresas devedoras conseguem praticar preços mais baixos no mercado, e aumentar a transparência fiscal. Quando da aprovação do projeto que deu origem à lei, o relator senador Efraim Filho, do PL da Paraíba, fez questão de ressaltar que não é qualquer prática que se encaixa no conceito de dívida contumaz, definido de forma bastante objetiva.
12: Separar a contumácia da inadimplência, ou seja, o devedor contumaz é quem faz da sonegação seu modelo de negócio. Jamais uma empresa que está no mercado formal, que gera empregos, que paga também seus impostos, por ter um momento de crise, um período de inadimplência periódico, temporário, ela não se enquadrará de nenhuma forma nesse conceito de quanto mais.
11: O senador Isalci Lucas, do PL do Distrito Federal, relembrou que a publicação da lista é apenas uma das medidas dentro do que se chama Código de Defesa do Contribuinte.
13: Além da questão do devedor contumaz, ele de fato inclui, no sentido de respeitar a expectativa dos contribuintes, reduzir realmente a litigiosidade, usando inclusive formas alternativas de resolução de conflitos, facilitar o cumprimento das obrigações, reprimir a evasão, fraude, etc., presumir de boa fé do contribuinte.
11: Antes de incluir qualquer empresa na lista, a Receita deve fazer notificação prévia e conceder 30 dias para regularização ou defesa. Segundo a entidade, novas listas deverão ser apresentadas em julho.
9: O senador astronauta Marcos Pontes, do PL de São Paulo, defendeu investimentos em ciência, tecnologia e infraestrutura para fortalecer a capacidade do Brasil de desenvolver vacinas e responder a futuras emergências sanitárias. Segundo ele, o país precisa adotar uma cultura de prevenção, com um orçamento contínuo para pesquisa, formação de profissionais e manutenção de estruturas estratégicas para reduzir a dependência de outros países em situações de crise. O financiamento da produção de vacinas nacionais foi tema de uma audiência pública na Comissão de Ciência e Tecnologia.
10: O parlamentar também defendeu o acesso da população a informações científicas de qualidade sobre vacinação. Na opinião dele, ninguém deve ser obrigado a se vacinar, mas o conhecimento é fundamental para que as pessoas tomem decisões conscientes e contribuam para a proteção coletiva em momentos de emergência sanitária.
14: Vejo muitas ideias erradas com relação à vacina. Se me perguntar assim, você é a favor a obrigar as pessoas a tomar vacina? Não, não sou a favor de obrigar ninguém a nada. Existem efeitos colaterais? Existem. Então tem que ser muito claro com relação a isso. Mostrar quais são os efeitos colaterais e a pessoa decide se toma ou não aquela vacina. E eu acredito que uma informação bem feita de ciência para as pessoas vão decidir pelo correto, que é tomar a vacina.
9: E a lei que ampliou as ações de combate ao mosquito transmissor da dengue, zika e chikungunya completa 10 anos.
10: Sancionada em junho de 2016, a norma autorizou medidas como mutirões de limpeza, campanhas educativas e visitas a imóveis. A proposta foi debatida e aprovada pelo Senado durante uma das maiores crises sanitárias da década. A reportagem é de Yasmin Rodrigues.
15: Em vigor desde 27 de junho de 2016, a lei que ampliou as ações de combate ao mosquito transmissor da dengue, zika e chikungunya completa 10 anos. Com participação dos senadores, o texto foi debatido em meio à emergência sanitária provocada pelo avanço dessas doenças. Na votação da proposta, o senador Humberto Costa, do PT de Pernambuco, que atuou como relator da medida, destacou a importância de fortalecer a vigilância.
16: Sem dúvida, esse é o problema de saúde pública mais crítico, não somente do Brasil, mas hoje em termos mundiais. Então, acho que deve ser um esforço de toda a sociedade nesse momento. Eu que já tive a oportunidade de ser ministro da Saúde, que tenho um projeto de lei com esse mesmo conteúdo, eu creio que é uma decisão correta. Como acho também que o Congresso estará inteiramente aberto e suscetível a garantir os recursos orçamentários necessários para que o combate ao Aedes aegypti se faça da melhor maneira possível.
15: A legislação autorizou a União, estados e municípios a adotarem medidas excepcionais e também trouxe mudanças importantes no amparo social às famílias afetadas pelo surto de zika. 10 anos depois, a legislação segue como base para ações emergenciais de vigilância em saúde e é considerada um marco na resposta institucional à crise sanitária de 2016.
9: O secretário de Economia do Distrito Federal deve ser convidado a explicar na Comissão de Assuntos Econômicos os impactos da crise envolvendo o BRB e o Banco Master.
10: O pedido é da senadora Damares Alves, que quer esclarecimentos sobre as garantias oferecidas pelo GDF e os possíveis reflexos nas contas públicas. Repórter Marcela Cunha.
17: O secretário de Economia do Distrito Federal, Valdivino José de Oliveira, deve comparecer à Comissão de Assuntos Econômicos para falar sobre os impactos da crise envolvendo o BRB e o Banco Master nas contas públicas do Distrito Federal. O pedido foi feito pela senadora Damares Alves, do Republicanos do Distrito Federal, que afirmou que parte das dúvidas levantadas pelos senadores depende de explicações do governo distrital.
18: As garantias que o GDF está dando para esse grande acordo aí, essa grande reconstrução, reestruturação do banco, que nós temos que ouvir o secretário de Economia do DF.
17: O requerimento cita dúvidas sobre garantias oferecidas pelo governo local, uso de ativos públicos, compromissos assumidos pelo GDF e possíveis reflexos fiscais, orçamentários e patrimoniais do acordo homologado pelo Supremo Tribunal Federal. Damares quer saber se a operação pode afetar a capacidade de investimento do Distrito Federal, a execução de políticas públicas, concursos, nomeações e as contas das próximas administrações.
9: O Ministério da Saúde criou uma política nacional para adaptar o atendimento do SUS à realidade da população em situação de rua.
10: O tema também é acompanhado pelo Senado, que analisa um projeto para criar o Estatuto da População em Situação de Rua. Repórter Henrique Nascimento.
19: O SUS terá novas diretrizes para atender pessoas em situação de rua. O Ministério da Saúde instituiu uma política nacional para ampliar o acesso dessa população à atenção básica. Para quem vive essa realidade, o acesso ao cuidado pode fazer diferença no momento em que vínculos familiares, emprego e moradia já foram perdidos. Rogério Barba passou anos em situação de rua e hoje ajuda no acolhimento de outras pessoas em Brasília.
20: E aí eu me envolvi com o álcool. Eu conheci o crack em 1989 e o crack fez, apesar de eu não ter parentes, eu tinha muitos amigos bons. Só que o crack fez e o álcool fez eu perder os vínculos.
19: O tema também é discutido no Senado. Um projeto quer criar o Estatuto da População em Situação de Rua e prevê direitos básicos como acesso à alimentação gratuita, água potável, itens de higiene e banheiros públicos. Autor da proposta, o senador Randolfe Rodrigues, do PT do Amapá, defende que o poder público atue tanto no acolhimento quanto no combate à violência contra quem vive nas ruas.
21: O poder público tem que tomar as medidas necessárias para dar guarida e para acolher as pessoas de rua e, ao mesmo tempo, criminalizar aqueles que detestam pobres, aqueles que ofendem e atacam os pobres.
19: O projeto que cria o Estatuto da População em Situação de Rua está em análise na Comissão de Constituição e Justiça.
10: Com edição de Paula Groba e trabalhos técnicos de João Lira, o Jornal do Senado fica por aqui. Acompanhe agora as notícias da Câmara dos Deputados. Boa noite.
9: Boa noite e até amanhã.
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22: Comissão aprova novas regras para blindagem de teto solar de veículos.
23: Deputados determinam a apresentação de antecedente criminal de noivos.
22: Proposta autoriza auxílio para contenção de agressor de mulher em voo.
23: Projeto em análise define ações integradas para evitar quedas de idosos.
22: Boa noite. Avança na Câmara projeto que cria uma política integrada para prevenir quedas de pessoas idosas. Quem tem as informações é a repórter Sofia Peçanha.
25: As quedas estão entre as 10 condições de saúde que mais levam à incapacidade funcional, segundo o estudo longitudinal da saúde dos idosos brasileiros. Visando a saúde e o bem-estar da pessoa idosa, a Comissão de Saúde aprovou o projeto que cria a Política Nacional de Prevenção de Quedas entre Pessoas Idosas. O principal objetivo é reduzir o número de quedas, suas consequências físicas, psicológicas e emocionais, além de promover o envelhecimento ativo e saudável da população idosa. Um dos autores da proposta, o deputado Luiz Couto, do PT da Paraíba, salientou que, atualmente, o Brasil não possui uma política nacional voltada para a prevenção de quedas. E, com isso, a nova política visa atender essa demanda, proporcionando diretrizes e cooperação intersetorial nas áreas de saúde, assistência social, urbanismo e transporte, por exemplo. O projeto propõe ações amplas, como programas de exercícios físicos específicos que fortalecem o equilíbrio e a mobilidade, melhorias na infraestrutura urbana e nos ambientes residenciais, campanhas educativas sobre a importância da prevenção de quedas e a capacitação de profissionais de saúde e cuidadores. O deputado Alan Garcês, do PP do Maranhão, relator na comissão, ressaltou que a proposta não apenas reforça uma questão de saúde pública no Brasil e no mundo, mas também reduz os impactos financeiros para o sistema de saúde.
26: Pois se trata de inovação legislativa necessária e essencial para as pessoas idosas. Além do mais, medidas preventivas de saúde sempre economizam recursos financeiros ao Estado, pois ao evitar a queda haverá certamente redução dos gastos de recursos públicos com cirurgias e procedimentos médicos invasivos.
25: Agora, o projeto que cria a Política Nacional de Prevenção de Quedas entre Pessoas Idosas será analisado pelas Comissões de Finanças e Tributação e Constituição e Justiça. Da Rádio Câmara de Brasília, Sofia Peçanha.
1: Previdência.
23: Câmara analisa a proposta de